0: 91.
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0: 9:14.
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2: Ei, para, segura. Tem cerveja aí?
3: Tem!
2: E tá gelada?
3: Ah.

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2: 9h42.
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0: 10 horas.
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0: 10 e 10.
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0: 10h29.
1: Esqueça tudo, pagode.
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1: Toca algo, vai.

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2: 10:44.
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0: 10:50.
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0: 10h56.
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0: 11 horas.
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0: 11:08.
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0: mulher.
1: 11 e 14.
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0: Breno. Obrigado, gente.
1: Obrigado, gente. Que coisa linda.
2: Senhoras e senhores, uma salva de palmas para Guilherme Benuto.
3: Muito obrigado.
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5: 11:21.

0: 11:26.
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0: fica feliz, dá um grito! Rio Negro e Solimões!
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0: 32. 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
1: O que será que tinha naquele áudio, hein, meu irmão?
2: César, eu também quero saber, velho.

0: Mari Fernanda.
1: Namora Prado.
2: Que delícia estar com você.
1: Que pancada de mulher, né?
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0: 11:42.
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0: salva de palmas pra Yasmin Santos.
1: Yasmin Santos!
2: Yasmin Maria!
3: Muito bom, Yasmin.
1: Que energia linda!
3: Obrigado, meu amor, que Deus te abençoe.
2: Obrigado pelo convite, tá?
1: A gente que agradece.
2: Realização de um grande sonho estar aqui com vocês.
1: Obrigado por ter vindo a brilhantar essa noite pra gente.
2: Muito, muito, muito.
1: Amém. Tamo junto. Conta com a gente sempre. Faz muito barulho pra Yasmin Santos, por favor, gente.
2: Muito obrigado, São Paulo!
4: Meia-noite e 10. 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

0: Boa noite, Uberlândia!
1: Faz barulho aí, Uberlândia, que eu quero ouvir!
0: Que coisa linda, galera!
1: Obrigado!
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0: 6:21.
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meia-noite e 28. 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
3: 12:33.

0: Pode fazer barulho à vontade, Cuiabá.
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2: 1:03.
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0: Murilo Huck,
1: barulho, Fortaleza!
2: 19. 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
1: 1:32.
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0: E aí, deixou ela?
1: Deixei, foi quieto.
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0: 1:51.
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2: 2:03.
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0: Hoje não. Duas e dez.
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0: 12:21.
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1: 2:38.
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1: 2h49.
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0: 10h59.
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1: 3 horas.
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1: 3:31.
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0: 3:51. 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

0: Bigodes. Que é isso, São Paulo?
1: 6h57. 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

0: Mari Fernanda.
1: Que delícia estar com você.
2: Que pancada de mulher.
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2: 4:20.
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0: 4:27.
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0: 8h48.
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3: 5:01.
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0: 5:11.
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0: 30 minutos.
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4: Em nome do Pai, do Filho e do Espírito Santo. Amém. Bom dia, meu irmão, minha irmã. Que a paz do Senhor esteja contigo. Espero que você esteja bem e em paz. Onde está teu coração, está teu tesouro. O tesouro está onde está seu coração? Ao contrário, o seu coração esteja em Jesus. Ele fala do reino de Deus e compara ao tesouro que é descoberto. Está em Mateus capítulo 13, versículos 44 e 46. De todas as situações, podemos tirar lições importantes desta passagem. Para este dia, para a sua vida, ou seja, para nos ajudar a fazer as boas escolhas e percorrer não o caminho mais fácil, mas o caminho mais verdadeiro e seguro que nos trará a felicidade. Os pedaços de felicidade que almejamos, o caminho que nos coloca na rota de Deus e nos insere na família dos homens e das mulheres de fé. Fazer escolhas pode tornar-se às vezes doloroso, porque ainda não vemos claramente as consequências do caminho que vamos trilhar. Ainda assim, é bom que saibamos que a vida, ela avança e que podemos às vezes tornar vítimas da história, do tempo, das circunstâncias, ou podemos nos tornar autores da nossa vida, fazedores do nosso tempo, construtores da nossa história. Desde logo saibamos que há riscos, pode haver sangue, sacrifício e sofrimento. Podemos não acertar no primeiro momento, podemos ir para um caminho paralelo que não nos leva a parte nenhuma ou por um atalho. Podemos ter que voltar atrás, mas também isso pode nos ajudar a descobrir o caminho que melhor nos aproxima dos outros e de Deus. Aprender as lições de cada escolha, lições para acolher as situações e saber discerni-las. Encontrar o tesouro é apenas a primeira etapa, é o começo. É muito bom, traz alegria. Vendemos tudo o que temos, dispensamos tudo que nos pesa na viagem, voltamos para esconder o tesouro. No silêncio, faz-nos compreender, muitas vezes, aquilo que é essencial, o que é acessório, aquilo que é indispensável. O tesouro que encontramos leva-nos ao despojamento, à vida interior. E nós temos que ficar atentos, porque antes da descoberta, de apreciarmos o dom de Deus, muitas vezes nós sabemos valorizar o essencial, que é invisível aos olhos, mas não ao coração. Deus te abençoe. Ave Maria, cheia de graça, o Senhor é convosco. Bendita sois vós entre as mulheres, e bendito é o fruto do vosso ventre, Jesus. Santa Maria, Mãe de Deus, rogai por nós, os pecadores, agora e na hora de nossa morte. Amém. Pai nosso que estais no céu, santificado seja o vosso nome. Venha a nós o vosso reino. seja feita a vossa vontade, assim na terra como no céu. O pão nosso de cada dia nos dai hoje. Perdoai as nossas ofensas, assim como nós perdoamos a quem nos tem ofendido. E não nos deixeis cair em tentação, mas livrai-nos do mal. Amém. Nossa Senhora da Saúde, rogai por nós. O Senhor te abençoe e te ilumine. E você, nesse dia, possa fazer a diferença, meu irmão e minha irmã. Por isso, oremos. Deus de amor e de bondade, iniciando este dia, eu rogo por tua proteção, cubra nossos lares, nossos familiares com a sua mão misericordiosa. Ajude-me a lembrar que tudo que aconteceu comigo hoje tem um propósito e que não há nada que o Senhor não possa resolver. Abençoa cada passo, cada decisão tomada e concedei-me saúde e tranquilidade diante dos meus desafios. Pai, cuida do nosso Brasil, das nossas instituições, das decisões tomadas e principalmente cuida de cada brasileiro que necessita de ti para superar os desafios diários. Gratidão, meu Deus, pela força e alegria que vem de ti e que eu permaneça na tua paz, assim seja. Amém. E desça a bênção do Senhor Deus sobre a sua vida. Ele esteja atrás de ti para te proteger, ao seu lado para te acompanhar, acima para te iluminar, dentro do seu coração para te santificar e à sua frente para te guiar. E desça a bênção de Deus todo amoroso sobre a sua vida. O Deus que é Pai, Filho e Espírito Santo. Amém. Fique na paz do Senhor e tenha um excelente dia.

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6:30. 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
1: 6:39. 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
1: 6h40.
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0: Porta, eles dão um grito! 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
1: Rapaz! 6h50.
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0: Essa linda.
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6: 6h58.
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0: 6. 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

0: 17:38.
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4: 7:55.
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lindo, abençoado, maravilhoso dia Campos do Jordão. Bom dia, Campos do Jordão, Santo Antônio do Pinhal, São Bento do Sapucaí, Sapucaí Mirim, Paraisópolis, Brasópolis, Venceslau Brás, Delfim Moreira, sul de Minas Gerais. Peço licença ao senhor e à senhora para poder entrar em sua casa.

0: Bom dia, Suíça brasileira mais alta do Brasil. Bom dia, Bernécia. Bom dia, Vila Ferraz, Vila Fracalanza, Jardim Floriano Pinheiro, Vila São Paulo.
1: Bom dia pra quem não faz guerra.
0: Ótimo dia. Britador, Morro das Andorinhas, Jardim Friorestes. Ótimo dia.
1: Bom dia, oh Pai,
0: Santo Antônio. Bom dia. Alto da Boa Vista, Vila Xiomara, Taquaral. Ótimo dia. Santa Cruz, Vila Maria, Vila Rica, Vila Ekman. Bom dia, Vila Nair, Pica-Pau, Brancas Nuvens, Jair Rocha Pinheiro, Floresta Negra, Vila Bertina, Vila Elisa. Bom dia, Vila Cláudia, Vila Cristina,
1: a gente vencer,
0: Serras 1 e 2, Vista Alegre.
1: Fosse o maior de todos.
0: Ótimo dia.
1: Pode dar a partida.
0: Vila Matilde, Jardim Sumaré. Ótimo dia, Vila Loli. Serras 1 e 2. Bom dia, Céu Azul, Monte Carlo, Vila Britânia, Vila Paulista, Vila Paulista Popular. Ótimo dia, Jaguaribe. Bom dia, Vila Telma. Bom dia, Jardim Márcia. Bom dia, Vale Encantado. Bom dia, Campista. Bom dia, Vila Sodipe. Vila Nadir, Vila do Biê. Bom dia, Vila Inglesa, Alto da Vila Inglesa. Vila Guarani, Círculo Operário. Capivari, Nova Capivari. Alto do Capivari. Ótimo dia.
1: Bom dia, irmão.
0: Jardim Márcia, Vale Encantado. Bom dia, Descansópolis, Rancho Alegre, Recanto Feliz, Horto Florestal, Jardim do Embaixador, Parque Romeu Montoro. Bom dia, Gavião Gonzaga, Jardim Cataguases, Jardim Miraflores, Jardim Atalaia, Jardim Califórnia, Melos, Barrado, Campista, Baú, Matadouro, Zé da Rosa, Renópolis.

É hoje o grande dia. Pra quem gosta de retórica de futebol, hoje começa a Copa do Mundo. 20 e poucos dias, hein? Mais alguns dias estamos no meio do ano. Aproveite o seu dia. Vamos juntos! 8 e 11.

0: 8:12. Bom dia a todos nossos queridos amados ouvintes. Satisfação e alegria poder estar com vocês nesta manhã abençoada, segunda-feira, 18 de maio de 2026. Estamos indo para a reta final de maio. E o tempo não para. Espero que todos estejam bem, tenham tido uma semana, um final de semana maravilhoso, iluminado, protegido. E vamos juntos nesta segunda-feira. Vamos começar sabendo um pouco do mundo dos famosos. O tititi da fama, o fofocando.
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2: Fala, gente! Chegando com o nosso Fofocando aqui na Maravilha de Programação, né? Nesta segunda-feira, hoje dia 18 de maio de 2026. Tudo bem aí, Chuchu? Como é que você passou de final de semana? Tudo certo? Tudo beleza? Bom, espero que sim, né? Muito prazer, eu sou o Cauê. E a partir de agora tem notícias do mundo dos famosos. A gente vai saber o que tá rolando aí com essa galera, gente. O que rolou no final de semana e teve coisa, hein? Teve coisa, e a primeira de hoje, claro, claro, é sobre o fim do relacionamento da Virgínia Fonseca e o Vini Júnior. É o que bombou aí no final de semana de notícias, né, muita coisa, especulação, mas enfim, né. Eles encerraram o relacionamento e a Virgínia voltou, inclusive, a movimentar aí a internet, depois que ela apareceu pela primeira vez nas redes sociais, né, após o fim aí do namoro com o jogador. A influenciadora publicou vídeos ao lado dos filhos e chamou atenção por uma frase que rapidamente repercutiu entre os fãs. Ela disse assim, ó, a vida presta muito. Nos stories do Instagram, a Virgínia apareceu andando de bicicleta com a Maria Flor no colo dentro do condomínio onde mora em Goiânia. Além da frase otimista, a empresária ainda colocou a música Ninguém Me Ensinou, da banda Lagum, e conhecida por falar sobre liberdade, recomeços e autodescoberta. O término entre a Virgínia e o Vini foi anunciado oficialmente na sexta-feira, né? E pegou muita gente de surpresa. O relacionamento durou cerca de 7 meses, né? E era acompanhado de perto aí pelos fãs, por nós, todo mundo, né? Nas redes sociais. No comunicado do fim do namoro, a Virgínia afirmou que certas coisas são inegociáveis e que prefere encerrar uma relação com maturidade do que continuar sem sentido. Após a separação, a influenciadora deixou a Espanha, onde estava com o jogador, né, do Real Madrid, e retornou ao Brasil. Desde então, a internet não fala de outra coisa, né, gente? O assunto virou um dos mais comentados nas redes sociais, dividindo aí opiniões entre os fãs curiosos, né, e páginas de fofoca. Bom, mesmo em meio à separação, à repercussão, a Virgínia tem mostrado uma postura tranquila e focada nos filhos. É, todo mundo faz isso, né? Separou, volta pros filhos. E pelo visto, a influenciadora quer deixar claro que tá pronta pra seguir em frente. Será? E olha, tem gente falando de traição, de meninas que foram pra Madrid, né? Saiu um monte de coisa aí. O que será que aconteceu? O que você acha? O que, que você acha? Ah, comenta aí que eu quero saber. Ah, eu sei, viu, pais? Nós falamos uma notícia aí esses dias dela com o Zé Felipe e tal, não sei. Tava meio que dando verde, né, que aconteceu alguma coisa, hein? Sei não, eu tava pressentindo isso aí. E você? Fala pra nós, conta aí que eu quero saber de você, tá bom? E ó, o nosso Fofocando volta daqui a pouquinho pra falar pra você de um caso que aconteceu na TV, gente. Ao vivo, lá no SBT Rio. É, uma repórter do programa de notícia foi atropelada por uma viatura da polícia quando ela tava fazendo uma passagem ao vivo. Calma que tá tudo bem com ela, assim. Não foi aquele atropelamento e não, né? Ela foi esbarrada pela viatura. Daqui a pouco eu conto, vai. Continue aqui na melhor programação do Brasil. Vai curtindo a nossa rádio aí e eu volto a qualquer momento. Até daqui a pouco.
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1: 8h16. 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

0: 8 horas 26 minutos. Vamos agora com o primeiro bloco dos horóscopos do Zodíaco de hoje.
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2: Agora as previsões para Áries, Touro e Gêmeos. Signo de Áries.
1: Nascidos entre 21 de março a 20 de abril.
3: Áries, segunda-feira chegando com energia forte para resolver aquilo que vinha sendo empurrado nos últimos dias. No trabalho, sua coragem pode abrir portas importantes, principalmente em conversas e decisões rápidas. Só evite agir no impulso para não criar pequenos atritos desnecessários. No amor, o clima será de intensidade. Quem está solteiro pode receber uma mensagem inesperada ou reencontrar alguém especial. Já os comprometidos terão um dia bom para fortalecer a parceria e planejar novidades.
2: Signo de Touro.
1: Nascidos entre 21 de abril a 21 de maio.
3: Touro, o dia pede mais calma e organização. Você vai perceber que algumas situações começam a entrar nos trilhos depois de semanas de preocupação. Financeiramente, a segunda favorece negociações, pagamentos e decisões ligadas ao dinheiro. Na vida amorosa, o momento será de mais carinho e cumplicidade. Conversas sinceras podem aproximar ainda mais o casal. Para quem está solteiro, alguém do círculo de amizade pode demonstrar interesse.
2: Signo de Gêmeos.
1: Nascidos entre 22 de maio a 21 de junho.
3: Gêmeos, a segunda-feira chega movimentada e cheia de novidades. Sua comunicação estará afiada, favorecendo reuniões, vendas e contatos importantes. Aproveite para colocar ideias em prática, porque a sorte pode surgir onde menos espera. No amor, o coração pode bater mais forte por alguém diferente. Para quem já vive um relacionamento, o dia será ótimo para sair da rotina e trazer mais diversão para a relação.
2: Já já voltamos com as previsões para Câncer, Leão e Virgem.
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8:32. Edson e Hudson, eu busco uma estrela. 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

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Eu vou atender agora a Ana Rosa Mendonça, que está lá pelo Facebook, pela live ao vivo, e nos pede uma música gospel. Vai para ela e para todos aqueles que gostam de ouvir um louvor, uma música gospel. Gabriela Rocha, Lugar Secreto. Gratidão pela sua audiência, pela sua mensagem. Um excelente abençoado dia, uma ótima semana, hein? 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

0: 8h56, e a volta da minha querida ouvinte, a Cecília aqui do Brancas Nuvens. Bom dia, Cecília, satisfação de poder falar contigo.
1: Bom dia, Vandiveira, aqui é a Cecília do Brancas Nuvens. Queria pedir para você tocar a música do Roberto Carlos para mim. Quando eu quero falar com Deus, eu ofereço para vocês da rádio aí e para todos os ouvintes. Deus abençoe você. Obrigado.
0: Gratidão pela sua audiência, pela sua mensagem. Um excelente, iluminado, abençoado dia para você e toda a sua família, hein? Às 8h56, show da manhã, show de alegria seu rádio. Quando eu quero falar com Deus, Roberto Carlos.

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0: 9, 10. Nos últimos dias, nos últimos tempos, temos tido dificuldades de ver a honestidade resplandecer em muitas das pessoas, amigos, às vezes até pessoas que a gente tem um carinho, uma dedicação. O momento de reflexão de hoje é sobre a honestidade.
1: A flor da honestidade. Conta-se que por volta do ano 250 a.C., na China antiga, um príncipe da região norte do país estava às vésperas de ser coroado imperador. Mas, de acordo com a lei, ele deveria se casar. Sabendo disso, ele resolveu fazer uma disputa entre as moças da corte ou quem quer que se achasse digna de sua proposta. No dia seguinte, o príncipe anunciou que receberia, numa celebração especial, todas as pretendentes e lançaria um desafio. Uma velha senhora, serva do palácio há muitos anos, ouvindo os comentários sobre os preparativos, sentiu uma leve tristeza, pois sabia que sua jovem filha nutria um sentimento de profundo amor pelo príncipe. Ao chegar em casa e relatar o fato à jovem, espantou-se ao saber que ela pretendia ir à celebração e indagou incrédula: "Minha filha, o que você fará lá? Estarão presentes todas as mais belas e ricas moças da corte. Tire esta ideia insensata da cabeça. Eu sei que você deve estar sofrendo, mas não torne o sofrimento uma loucura." E a filha respondeu: "Não, querida mãe, não estou sofrendo, e muito menos louca. Eu sei que jamais poderei ser a escolhida, mas é minha oportunidade de ficar, ao menos alguns momentos, perto do príncipe. Isto já me torna feliz." À noite, a jovem chegou ao palácio. Lá estavam, de fato, todas as mais belas moças, com as mais belas roupas, com as mais belas joias e com as mais determinadas intenções. Então, finalmente, o príncipe anunciou o desafio: "Darei a cada uma de vocês uma semente. Aquela que dentro de 6 meses me trouxer a mais bela flor, será escolhida minha esposa e futura imperatriz da China." A proposta do príncipe não fugiu às profundas tradições daquele povo, que valoriza muito a especialidade de cultivar algo, sejam costumes, amizades, relacionamentos. O tempo passou, e a doce jovem, como não tinha muita habilidade nas artes da jardinagem, cuidava com muita paciência e ternura da sua semente, pois sabia que se a beleza da flor surgisse na mesma extensão do seu amor, ela não precisaria se preocupar com o resultado. Passaram-se 3 meses e nada surgiu. A jovem tudo tentara, usara de todos os métodos que conhecia, mas nada havia nascido. Dia após dia, ela percebia cada vez mais longe o seu sonho, mas cada vez mais profundo o seu amor. Por fim, os 6 meses haviam passado e nada havia brotado. Consciente do seu esforço e dedicação, a moça comunicou à sua mãe que, independente das circunstâncias, retornaria ao palácio na data e hora combinadas, pois não pretendia nada além de mais alguns momentos na companhia do príncipe. Na hora marcada, estava lá, com seu vaso vazio, bem como todas as outras pretendentes, cada uma com uma flor mais bela do que a outra, das mais variadas formas e cores. Ela estava admirada. Nunca havia presenciado tão bela cena. Finalmente chega o momento esperado, e o príncipe observa cada uma das pretendentes com muito cuidado e atenção. Após passar por todas, uma a uma, ele anuncia o resultado e indica a bela jovem como sua futura esposa. As pessoas presentes tiveram as mais inesperadas reações. Ninguém compreendeu porque ele havia escolhido justamente aquela que nada havia cultivado. Então, calmamente, o príncipe esclareceu: Esta foi a única que cultivou a flor que a tornou digna de se tornar uma imperatriz. A flor da honestidade, pois todas as sementes que entreguei eram estéreis. A honestidade é como uma flor tecida em fios de luz, que ilumina quem a cultiva e espalha claridade ao redor.
0: Dezesseis. Jamais perdemos por ser honestos, pelo contrário, a honestidade enobrece o homem, a honestidade te traz leveza de alma, a honestidade faz com que você olhe pra frente de cabeça erguida e siga o seu propósito de vida. Pense nisso.

0: minutos. Estamos com a instabilidade no WhatsApp da rádio. Caso queira fazer algum pedido musical, pode fazer no meu WhatsApp 12 97408 4692. A meta está fazendo a manutenção e é o WhatsApp da rádio. Caso vocês queiram mandar mensagem, não está respondendo, viu? Peço desculpa aí aos nossos ouvintes. Caso queira pedir alguma coisa, alguma música que possa tocar o seu coração, no 12 97408 4692. 918, vamos com o segundo bloco do Fofocando.
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2: Fala, gente! Nós estamos de volta aqui na nossa rádio preferida. Maravilha de programação, né, Chuchu? Bora, hoje é segunda-feira, dia 18 de maio de 2026. Vamos lá para a segunda de hoje do nosso Fofocando. Olha, um momento de tensão marcou a programação do SBT Rio e rapidamente tomou conta das redes sociais. A repórter, a Júlia Cabreiro, foi atropelada por uma viatura da Polícia Militar enquanto fazia uma entrada ao vivo em frente à Delegacia de Polícia lá em São Gonçalo, no Rio de Janeiro. A jornalista falava sobre um caso policial quando uma viatura do 7º Batalhão, né, deu marcha ré e acabou atingindo a profissional. Com o impacto, a Júlia caiu no chão e o cinegrafista cortou imediatamente as imagens da transmissão. A cena deixou a apresentadora, né, a Isabelle Benito, bastante preocupada no estúdio, estava tudo ao vivo, perguntando se a colega estava bem, né? Pouco tempo depois, a repórter retornou ao ar para tranquilizar os telespectadores e afirmou que estava bem, sem ferimentos graves. O caso acabou viralizando nas redes sociais e levantou debates sobre os riscos, né, enfrentados diariamente por jornalistas durante coberturas nas ruas, ainda mais por ser atropelado por um carro da polícia, né, gente? Em nota oficial, a Polícia Militar do Rio de Janeiro confirmou o acidente e explicou que a viatura possui pontos cegos, o que teria dificultado a visão do motorista durante a manobra dentro do espaço reduzido da delegacia. Apesar do susto, a Júlia passa bem e, claro, o vídeo do momento já circula em praticamente todas as páginas aí e bastidores da televisão brasileira. Imagina agora, vai ficar marcado pra sempre pra ela, né, gente? Todo mundo vai, e aí, atropelada? Ei, meu Deus do céu, que coisa, hein? Ainda bem que não aconteceu nada mais grave, né? É impressionante, vai trazer notícia e vira notícia, é desse jeito. E ó, o nosso Fofocando volta daqui a pouco. Já já, a última de hoje fala sobre o Diogo Nogueira, o cantor. Isso, o namorado da Paola lá, isso. Ele meio que preocupou os fãs após revelar que vai dar uma pausa na carreira para cuidar da saúde. Daqui a pouco eu conto o que tem, o que aconteceu e os detalhes. Então continue aqui na nossa rádio, a gente volta a qualquer momento. Até daqui a pouco.
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0: 9:27. Agora, estou seguindo um bloco dos horóscopos do Zodíaco de hoje.
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2: Agora, as previsões para Câncer, Leão e Virgem. Signo de Câncer.
1: Nascidos entre 22 de junho a 22 de julho.
3: Câncer, você começa a semana mais sensível e atento aos detalhes. Questões familiares podem ganhar destaque hoje, mas tudo tende a se resolver com diálogo e paciência. No trabalho, mantenha o foco e não deixe opiniões negativas abalarem sua confiança. Na vida amorosa, o clima será de proteção e romantismo. Uma surpresa agradável pode mexer com suas emoções. Solteiros terão chance de conhecer alguém através de amigos ou redes sociais.
2: Signo de Leão.
1: Nascidos entre 23 de julho a 22 de agosto.
3: Leão, a segunda-feira promete destaque e reconhecimento. Você poderá chamar atenção naturalmente e conquistar espaço em ambientes profissionais. Aproveite a energia positiva para liderar projetos e mostrar seu potencial. No amor, o magnetismo estará forte. Quem está solteiro pode viver um momento marcante ainda hoje. Já os comprometidos terão uma noite favorável para conversas importantes e demonstrações de carinho.
2: Signo de Virgem.
1: Nascidos entre 23 de agosto a 22 de setembro.
3: Virgem, o dia pede mais equilíbrio emocional. Evite assumir responsabilidades de outras pessoas para não terminar a segunda sobrecarregada. No trabalho, sua dedicação começará a render frutos importantes. No amor, o momento será ideal para resolver mal-entendidos e fortalecer laços. Quem está solteiro pode perceber alguém olhando com mais interesse do que imaginava.
2: Já voltamos com as previsões para Libra, Escorpião e Sagitário.
0: O 9:29, vou atender meu amigo Tanaka do Brancas Nuvens. Bom dia, Tanaka. Satisfação e alegria poder falar contigo.
4: Primeiro, bom dia, aqui é o Tanaka do Brancas Nuvens. Gostaria de ouvir a música do Barro de Alencar, 3 minutos pra você, pra todo ouvindo da rádio. Bom dia.
0: Gratidão pela sua audiência, pela sua mensagem. Excelente, abençoada, iluminada. Segunda-feira vai ser uma ótima semana para você e toda a sua família. Vamos de Barros de Alencar, apenas 3 minutos. 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

9:34. A próxima música vai pra ela que tá sempre ligadinha no show da manhã. Querida amiga. Elaine Marcondes, bom dia, Elaine. Ela pede Vitor e Léo. Deus e eu no sertão. Gratidão pela sua audiência, pela sua mensagem. Uma excelente, abençoada e protegida semana. Uma ótima segunda-feira. Bom trabalho. Às 9:34. 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

Medeiros lá em Paraisópolis, tá sempre ligadinho no show da manhã. Lá pede uma música do Thiaguinho. Em busca da minha sorte, dedica a todos os ouvintes da rádio, da família. E a Fátima, Fátima Veloso, bom dia, Fátima. Gratidão pela audiência, pelo seu carinho. Uma excelente iluminada e abençoada semana pra você, viu, Rose? 9:47.

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2: 9h51. Show da manhã, show de alegria, seu rádio. Eu vou atender ele, meu amigo, meu irmão. 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Bom dia a você, todos os seus clientes aí. Fala, meu amigo, bom dia.
3: Fala aí, meu amigo Wander, beleza? Bom dia. Toca uma música aí pro nosso amigo cabeleireiro lá do, da Vila Bertina, pro pastor que tá aqui do lado, pro Arnaldo, pro Maria Vilar, pro Fabinho. Tavando de Santo Antônio, o Arnaldo. Ele pediu pra você tocar aí, Tio Carreiro Pardinho. Beleza? Bom dia, é nóis.
2: A você, meu amigo, um ótimo, maravilhoso e abençoado dia, uma ótima semana de trabalho aí. A todos os nossos clientes aí, amigos. Daniel Passos, fala Daniel, bom dia. Bom dia ao Kiko, aos dois Kikos, né? Estão sempre por lá também. Um abraço a vocês aí. Que Deus abençoe grandemente a toda

clientela aí, toda a equipe e daquela retaguarda lá no De Saveiro e a todos os nossos ouvintes. Às 9h52, vamos com o Tio Carreiro Pardinho, chamada a cobrar.

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0: 10h07. Vamos agora com o terceiro bloco. Os horóscopos do Dico de hoje.
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2: Agora, as previsões para Libra, Escorpião e Sagitário. Signo de Libra.
1: Nascidos entre 23 de setembro a 23 de outubro.
3: Libra, a segunda-feira será positiva para decisões e mudanças pessoais. Você estará mais determinado a buscar estabilidade e paz. Questões ligadas à vida financeira podem trazer boas notícias ao longo do dia. No amor, o universo favorece encontros e aproximações. O diálogo será sua maior arma para conquistar ou fortalecer uma relação. Aproveite a energia leve da noite.
2: Signo de Escorpião.
1: Nascidos entre 24 de outubro a 22 de novembro.
3: Escorpião, o dia começa intenso, mas cheio de oportunidades. Você pode descobrir informações importantes ou resolver algo que estava travado há bastante tempo. No trabalho, mantenha discrição sobre seus planos. Na vida amorosa, emoções profundas estarão em evidência. Um reencontro ou conversa inesperada pode mexer com seu coração. Quem está em relacionamento viverá um momento de mais proximidade.
2: Signo de Sagitário.
1: Nascidos entre 23 de novembro a 22 de dezembro.
3: Sagitário! A segunda-feira chega trazendo vontade de mudança e novas experiências. O dia favorece viagens rápidas, planos futuros e decisões importantes ligadas à carreira. Sua energia contagiante vai chamar atenção por onde passar. No amor, a sinceridade será essencial. Solteiros podem conhecer alguém em um ambiente diferente, já quem namora terá um dia mais leve e divertido ao lado da pessoa amada.
2: Já voltamos com as previsões para Capricórnio, Aquário e Peixes.
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0: 10h09. Vou atender nosso ouvinte Mirim. Alice, bom dia, Alice. Ela pede boiadeira, Ana Castela, deseja ouvir, dedica a todos a família, a todos os ouvintes, gratidão, viu? Deus abençoe grandemente sua vida. Às 10h09, música boa de qualidade, você ouve no Show da Manhã, da Campos FM.

10h16. 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

0: 10h32. Vai pra ele tá ligadinho aqui no Show da Manhã. Ele que sempre pede música. E vai pra ele, pra todos os clientes que estão ligadinhos no Show da Manhã. Kaique Felipe Saveiro. Oi, Saveiro, bom dia. Vai também pro Nick Zatti, Adeval Zatti. Seu Zatti encontra-se hospitalizado. Vai dar tudo certo, viu, Nick? Que Deus abençoe vocês. Às 10h33.
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10 horas, 35 minutos. Para você que necessita atualizar projetos técnicos voltados à área de segurança, autodivisoria do Corpo de Bombeiros, formulário de atendimento técnico, deseja instalar aí sistema de gás ou ainda de incêndio, é com ele, Arthur Bombeiro, vai estar aqui amanhã com a gente, hein? Falando um pouco sobre os carros elétricos, agora é moda, né? Todo mundo ter. Quais riscos e medidas se deve tomar? 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

0: 11:06. Vamos agora ao terceiro e último bloco da notícia do mundo dos famosos, do Titi da Fama, o Fofocando.
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2: Fala, gente! Tudo bem, Xuxu? Nós estamos de volta aqui na nossa programação Atamil do Brasil. Delícia de segunda-feira, né? Hoje é dia 18 de maio de 2026. Vamos lá, porque é a última do Fofocando, que é sobre o cantor Diogo Nogueira. Ele preocupou os fãs em todo o Brasil após revelar que vai precisar dar uma pausa na carreira para cuidar da saúde. O sambista foi internado nos últimos dias depois de ser diagnosticado com uma laringite bacteriana grave. Problema que atingiu diretamente as suas cordas vocais. Segundo o comunicado divulgado pela equipe do artista e confirmado por diversos portais de entretenimento, o Diogo precisou cancelar apresentações da turnê Infinito Samba após orientação médica. O cantor estava impossibilitado de usar a voz para os shows e apresentações públicas. Nas redes sociais, o Diogo apareceu para tranquilizar os fãs e contou que seguirá em tratamento com acompanhamento médico, sessões de fonoaudiologia e aulas de canto para recuperar totalmente a voz. O artista revelou ainda que decidiu desacelerar completamente pelos próximos 20 dias. Durante o desafio, o cantor explicou também que era aproveitar esse período para descansar a mente, né, e o corpo. A declaração emocionou os fãs, que lotaram as redes sociais com mensagens de apoio e desejos de recuperação rápida. Aos 45 anos, o Diogo vive uma das fases mais importantes da carreira, celebrando duas décadas no samba, né, com uma agenda intensa de shows pelo país. Apesar do susto, a expectativa é que o cantor retorne aos palcos após concluir o tratamento e recuperar totalmente a sua voz. Que coisa, né, gente? Melhoras aí pra ele, né? Rapaz, né? Perdeu a voz, como é que faz? Não canta, né, gente? Impressionante. E o nosso Fofocando fica por aqui, prometendo voltar com certeza amanhã, tá? Aqui na nossa programação. Forte abraço pra você, um beijo, se cuida, juízo, hein, Xuxu? E até amanhã. Tchau, fui!
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0: Onze e nove, vou atender a nossa amiga, a Cris lá do Britador. Tá sempre ligadinha aqui no show da manhã.
3: Ô Negueira, tudo bem? Quem quer tocar essa música pra mim? Gustavo Lima, retrovisor, queria oferecer pana bacana, para aí do Britador, pra o Danilo, pra Benê, pra todos meus amigos, minhas amigas, pro Toninho da Construção, ali da Vila Bertina, e pra vocês da Rádio Deus Ilumina e guarde sempre. Aqui é a Cris do CDHU. Muito obrigado, meu amigo, tamo junto, né, Oliveira, tudo bem?
0: Gratidão pela sua audiência, pela sua mensagem, Cris. Que Deus abençoe grandemente sua vida, uma ótima, abençoada segunda-feira. 11:10, show da manhã, show de alegria, seu rádio, Gustavo Lima, retrovisor.
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Bom dia, seu Nasser. 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

0: 11h21, vamos agora ao último bloco dos horóscopos do Zodíaco de hoje.
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2: Agora, as previsões para Capricórnio, Aquário e Peixes. Signo de Capricórnio.
1: Nascidos entre 22 de dezembro a 20 de janeiro.
3: Capricórnio, você começa a semana com foco total nos objetivos. A segunda será favorável para resolver pendências e organizar a vida financeira. Seu esforço pode ser reconhecido mais rápido do que imagina. No amor, tente demonstrar mais seus sentimentos. Pequenas atitudes farão grande diferença na relação. Solteiros podem receber sinais interessantes de alguém do trabalho ou da rotina.
2: Signo de Aquários.
1: Nascidos entre 21 de janeiro a 20 de fevereiro.
3: Aquário, o dia será de criatividade e novas ideias. Você pode encontrar soluções diferentes para problemas antigos. A segunda também favorece amizades, projetos em grupo e contatos importantes. Na vida amorosa, o momento será de renovação. Quem está solteiro pode viver uma conversa especial que despertará sentimentos inesperados. Casais terão uma energia mais leve e descontraída.
2: Signo de Peixes.
1: Nascidos entre 21 de fevereiro a 20 de março.
3: Peixes, a segunda-feira será marcada por intuição forte e emoções intensas. Confie mais na sua percepção, porque ela poderá evitar problemas e aproximar você de boas oportunidades. No trabalho, mantenha atenção em detalhes importantes. No amor, o coração estará mais sensível. O dia favorece demonstrações de carinho e aproximação emocional. Para os solteiros, alguém pode surgir de maneira surpreendente e mexer bastante com os sentimentos.
2: Você conferiu o horóscopo do dia. Por hoje é só.
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0: 11h23. Agora vou atender meu amigo, o Adel Cultural do Show da Manhã, Adebalzati. Bom dia, meu querido, tudo bem? Tudo em paz aí?
5: Como é que tá as coisas aí, de Valzete, sai de uma parada diretamente de Jacareí pra Campos do Jordão. Graças a Deus, estamos aqui, né, falando com o médico que o pai tá bem, graças a Deus, feliz ao povo de Campos do Jordão, e vai ter outra amanhã, graças a Deus tá bem, manda pra nós um trio parada dura aí pra nós, hein. Ah não, ele que é um milionário do Zé Rico. É agenda rabiscada. Beleza, meu parceiro? Tamo aqui curtindo vocês aí.
0: Gratidão pela sua audiência, pela sua mensagem. Um excelente, iluminado e abençoado dia pra você e toda a sua família. Às 11h24, vamos de agenda rabiscada. Milionário José Rico, 11h24.

minutos. Eu vou atender meu amigo, meu irmão, Genésio Paraná, lá do Monte Carlo. Ele pede do Rick Renner das antigas, Casa de Caboclo. O Arlande, filho dele, o Amarildo, estão trabalhando lá no Morro do Elefante, mas sempre ligadinho na Campus FM. Oferece a todas as anas e também para quem está ouvindo a rádio, Campus FM, para a fila na Vila Sodipe. Gratidão, meu irmão, que Deus abençoe grandemente. Vamos de Rick Renner. Casa de Caboclo, 11:29.

11h37. Show do manhã, show de alegria no seu rádio. 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
3: 11h43, eu vou atender a Rosana aqui do Pica-Pau. Bom dia, Rosana. Ela pediu Passenger, Let Her Go. Desejo ouvir e dedica a todos os familiares, a todos os ouvintes, a nós. Gratidão pela sua audiência, pela sua mensagem. Uma excelente, abençoada e iluminada semana para você. Um ótimo dia de trabalho. Às 11h43.

11 horas 53 minutos. Os últimos minutos do show da manhã. Desce iluminada, abençoada, protegida. Manhã de segunda-feira,

18 de maio de 2026. Ao senhor e à senhora que permitiram eu entrar em sua casa, em seu trabalho, em sua vida, minha gratidão.

todos aqueles ouvintes que participaram pelo 99635-0367, pedindo músicas. Nós estamos com a estabilidade no sistema de WhatsApp. Se que possível, voltando pro ar, vocês já serão informados. A todos os apoiadores culturais, empresas parceiras do Show da Manhã da Campus FM, nossa gratidão, nosso carinho, nosso muito obrigado. Que a sua tarde seja iluminada, abençoada, protegida. Muita luz, paz, prosperidade, alegrias. E se Papai do Céu permitir, estaremos aqui amanhã a partir das 8 horas. Muita música, informação, prestação de serviço, o mais importante, atender a você, ouvinte. Razão pela qual o Show da Manhã está no ar. Fiquem com Deus, que com Ele eu vou. Até amanhã, se Deus quiser.

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Olá, olá! Começa agora na Campus FM, Almoçando com Música. Eu sou João Araújo. Boa tarde, Campos do Jordão. Boa tarde a você, minha querida dona de casa. A você, minha querida faxineira e faxineiros. A você que está aí na construção civil. É, desde o arquiteto até o nosso servente, isso mesmo. Boa tarde a você que está aí ligadinho na Campus FM 104.9, porque Almoçando com Música está chegando no ar.

0: Boa tarde a você, meu querido motorista de táxi, motorista de aplicativo, a você que me permite estar de carona andando por Campos do Jordão, e em todas as cidades que vocês estão aí ligadinho com a almoçando com música. Boa tarde a você aí do Vale do Paraíba, a você da Serra da Mantiqueira, a você do Sul de Minas, a todos os lojistas, comerciantes da cidade de Campos do Jordão e de todas as cidades vizinhas. Por isso, eu, João Araújo, digo boa tarde, Campos do Jordão, boa tarde, Brasil. Agora, eu e você, com uma linda canção, Titãs. Gostava tanto de você.
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0: 12 horas e 5 minutos. Boa tarde, Brasil.

É, meus queridos, hoje nós estamos com um pequeno problema no nosso WhatsApp. E hoje eu vou passar pra você um WhatsApp para hoje. É, para hoje. O WhatsApp é o 12997484881. Zap da Campus FM, hoje, nesse exato momento. É o 12997484881. Peça sua canção.

Você também pode falar conosco na nossa live, www.campusfm.com.br. E você pode pedir a sua canção por lá também, tá bom, queridos? Nosso WhatsApp para hoje. Hoje o WhatsApp é o 12 99748-4881. Este é o WhatsApp para você falar com Almoçando com Música neste dia de hoje, 18 de maio de 2026.

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2: É, meus queridos, é a 104.9, almoçando com música juntinho de você. Queridos, nós tivemos um probleminha com o WhatsApp da Campos FM, não é verdade? Então hoje, excepcionalmente para você falar com o Almoçando com Música, o WhatsApp é o 12 997484881. Mande sua mensagem, participe conosco, porque o Almoçando com Música, ele é um programa elaborado para você, com músicas para acalentar o teu coração e mensagens bonitas para confortar o seu dia. Para você que está aí ligadinho no Almoçando com Música, um grande abraço, uma ótima tarde nesse dia nublado em Campos do Jordão, porém muito gostoso. Almoçando com Música, juntinho de você. Às 12 horas e 15 minutos.
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1: Juntinho de você, agora às 12 horas e 19 minutos. É, meus queridos, é isso mesmo. Você que tá mandando mensagem no WhatsApp da Rádio Campus FM, eu quero falar pra você o seguinte, meu querido. Hoje deu um probleminha no WhatsApp da Rádio Campus FM, que eu quero até convidar você para ouvir comigo esta mensagem. Ouça comigo, por gentileza. What? Aqui, ouça comigo esta mensagem.
2: Fala pessoal, Cícero falando aqui, vou mandar em áudio, em bom som, né? Cícero do forró, da rádio. Gente, clonaram o meu WhatsApp, viu? E começaram a mandar mensagem para as pessoas com a minha foto, pedindo algo que eu não sei o que é. Por gentileza, quem tiver recebido essa mensagem, por favor, desconsidere. Se puder tirar um print e mandar para mim, eu ficaria grato. Viu? Obrigado, viu, gente, pela atenção. Que Deus ilumine e abençoe a todos.
1: Tá certo, meus queridos. Então, olha só. Então, nós tivemos esse probleminha com o WhatsApp da rádio. E hoje o WhatsApp para você falar conosco é o 12997484881, no horário do Almoçando com Música. Esse é um WhatsApp momentâneo para o programa de hoje, tá bom, queridos? Almoçando com Música vai para os nossos apoios culturais. E eu já retorno contigo, porque é VaptVupt, não sai daí. Tem muita música para tocar hoje.

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4: Rádio Campos FM e a hora certa. 12:24.

0: amigos, é isso mesmo. Grande abraço para todos vocês que estão aí, olha, na Campus FM 104.9, curtindo as melhores canções do dia, não é verdade? Ah, isso mesmo. E olha só, chegou uma mensagem aqui para nós. Deixa eu localizar ela aqui de novo, eu perdi ela aqui. Nosso Deus do céu, é bastante. Bastante mensagem que chega, olha só, graças a Deus, não é verdade? É que todos vocês estão aí curtindo a programação da Campus FM 104.9 no WhatsApp, agora que está funcionando no horário do Almoçando com Música, que é o 12997484881. Você manda sua mensagem e eu já coloco no ar como essa. Ouçam comigo, olha pra você ver que mensagem gostosa.
1: Oi, Joana, hoje, boa tarde, tudo bem? É a Lúcia Maria, do Britador. Pode passar a música Oceano, quando já vai. Quero oferecer para todos os eventos da Campus FM. Quero desejar para você uma boa tarde, um bom trabalho. Que Deus te abençoe grandemente, meu amigo. Campus FM, sucesso da cidade. Tchau, obrigado.
0: É a Lúcia Maria. Lúcia Maria pediu esta linda canção para nós. Eu oferecendo, olha só, oferecendo para todos os nossos ouvintes, não é verdade? Então olha só, agora com você, Djavan, Oceanos. Boa tarde, Campos do Jordão.

0: meus queridos, boa tarde, boa tarde, Odair José Godoy, que já está na nossa live novamente. Olha só, fico muito feliz, viu, Odair? Um grande abraço pra você e eu aqui na Campus FM 104.9, almoçando com música juntinho de você. Gente, veja só, olha, ainda estamos com um probleminha no nosso WhatsApp, é o WhatsApp da rádio. Então agora, no horário do programa do Almoçando com Música, você mande sua mensagem para o WhatsApp 12997484881. E aí, você manda sua mensagem e nós vamos colocar no ar como esta mensagem que acaba de chegar. Olha só para você ver, quer ver? Olha lá, vamos lá.
1: Meu amigo, meu irmão, de longa jornada, né?
0: Verdade, né, Revan?
1: Bom dia pra você.
0: Bom dia, meu querido.
1: A bênção de Deus esteja sobre você.
0: Amém.
1: Sua família.
0: Amém.
1: Na sua caminhada, né? Um belíssimo programa. Ô, meu irmão, quero ouvir Jesus Cristo.
0: Jesus Cristo.
1: Tá, ok? Oferecer a minha amada família.
0: Ok.
1: Minha amiga Maura.
0: Ok.
1: Que Deus abençoe a todos.
0: Ok, muito obrigado, Ivan! É, o Ivan ali da Vila do Artesanato, ali do lado da SAMU. É verdade, gente. Uma galera muito gente boa, com trabalhos espetaculares. Você que gosta de artesanatos, mesas, é, meus queridos, casinha de correio, casinha de passarinho, olha lá, você vai encontrar uma variedade maravilhosa, maravilhosa, de artesanatos e utilidades para você na sua casa, coisas de primeiro mundo. É, o Ivan Janete, se não me falha a memória, é um dos primeiros, não é? Dos primeiros artistas que vieram a Campos do Jordão para trabalhar com artesanato. É, Ivan, isso mesmo, não é mesmo, meu querido? Um grande abraço para você e para toda a sua família. Olha, você que está me ligando, aguarde um minutinho para eu poder te atender, entendeu? Porque agora estou no ar e eu não consigo falar com você. Mas eu quero mandar um abraço especial a todo o pessoal lá da padaria da Abernésia. É, a Marcelina, a Vanessa, o Odair, é, a Vanderleia, o Paulinho, o Luizinho e o Dito. Um grande abraço. O Ivan pediu e todos nós juntos vamos ouvir Jesus Cristo na voz de Roberto Carlos.

tudo, por esse carinho, por esse amor, por todas essas coisas lindas que eu recebo dessa vez aqui em Jerusalém. Obrigado a todos vocês. Obrigado, Jerusalém. Amém.

Meus queridos, essa é a grande canção, Jesus Cristo, Ivan e toda a sua família, um grande abraço. Ah, olha só, Roberto Carlos é sempre Roberto Carlos, não é verdade, querido? Almoçando com música, vai para os nossos apoios culturais e eu já retorno contigo, é VaptVupt, não sai daí.

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6: É, a Campus FM com Almoçando com Música. E chegou algumas mensagens aqui pra nós. Olha só, tá verdinho, verdinho aqui. Eu devo ter mais ou menos umas 100 mensagens aqui pra responder. Obrigado, muito obrigado pela audiência da Campus FM, a mais alta do Brasil. Ah, não tenho dúvida disso, não é verdade, meu querido? Campus FM, juntinho de você todo instante, Almoçando com Música, vai com você até as 14 horas com João Araújo. E agora, olha só, a Claudina mandou uma mensagem, vamos ouvir aqui comigo.
7: Boa tarde, João Araújo, que é a Claudina da Vila Maria. Eu conheço o meu marido Caroço, pro meu cunhado Pastel, pro meu cunhado Derto, pro meu filho João Vitor, pra vocês da Rádio Cor Jordão aí, e pro Cis, pra Graça, que Deus te abençoe você, boa tarde pra você.
6: Obrigado, muito obrigado, viu, Claudina? É, a Claudina pediu uma canção, aqui ó, Aline Barros, Ressuscita-me. Ah, uma grande canção, um grande louvor. Deus abençoe a todos vocês.

meus queridos, esse grande louvor de Aline Barros, Ressuscita-me. Obrigado, muito obrigado a todos vocês que estão aí na nossa ligadinho na nossa Campus FM, não é verdade? Olha só, meus queridos, chegou aqui também um pedido de uma canção para mim, olha, do Felber, é o Felber pediu aqui uma grande canção, um gaúcha, e nós vamos todos ouvir junto, Caminhoneiro Louco. É isso aí, Felber, um grande abraço para você, e ele oferece para o nosso querido Paraná e também ao Ricardo e Simone Zanin, um grande abraço e um abraço a todos os gaúchos, almoçando com música, juntinho de você.

Almoçando com música, juntinho de você. E agora, para todos nós ouvirmos, Placa Luminosa, Ego, 1990. 12 horas e 57 minutos. Boa tarde, Brasil.

0: Meus queridos, grande canção, não é verdade? Olha só, chegou uma mensagem aqui dizendo assim, olha, olá irmão Araújo, tarde, aqui é Genésio, Paraná, também, tudo bem com você e a família? Ah, viu, João, estou passando por aí para desejar uma excelente e abençoada segunda para nós todos. E também para pedir uma música com RPM, Rádio Pirata. Eu e meu filho Amarildo estamos almoçando e ouvindo o Almoçando com Música. E por isso quero ouvir esta música. Ofereço para todas as Anas e também por para o Felber, lá do Alto do Capivari, e o Ricardo e a Simone Zanin, lá de São Bento, e para a Fia Jardineira da Vila Sodipe. Agradeço se for atendido, guri! Obrigado! Ótima tarde de segunda-feira! Irmão, à tarde vem chuva, e vem mesmo, Paraná! Olha só, nós vamos agora para os nossos apoios culturais, e eu já retorno com a sua canção!
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3: 1:03. 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
0: 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E o Paraná pediu, e todos nós vamos ouvir RPM, Rádio Pirata. Boa tarde, Campos do Jordão.

Unidos, o Grande Paraná pediu Rádio Pirata e todos nós juntos ouvimos Rádio Pirata. E agora, eu ofereço essa canção que vou tocar agora para a Luísa lá do Morro do Elefante, isso mesmo, as meninas, né, do Bar das Meninas, a todo o pessoal lá do Pesqueiro Sol Nascente e também a dona Regina, o Kelsen, o Eduardo, a Emílio, o Miguel. Ah, eu também quero oferecer esta canção lá para a dona Paula, o Reginaldo Tchuca, a Ana, Manu, Kaique Pisca-Pisca, o Diego Pitbull, Cauã Mamute e o Gu Carreirinha, a Regina e toda a galera lá da Nilocar. Também ofereço para a dona Genida Mata, é, minha tia mãe, minha linda, minha maravilhosa, não é verdade? Também a Ítala Eduarda de Araújo e também a minha querida esposa, Hilda Monteiro, Hilda Silvério. Almoçando com música, juntinho de você.

com essa linda canção de Roupa Nova, de Volta para o Futuro. Eu agora quero ler para vocês uma mensagem que acaba de chegar da Ana, é. A Ana diz assim: oi, tudo bem? Aqui é a Ana Maria do bairro Santa Cruz. Gostaria de ouvir Tema de Vilma, se fosse possível, obrigado. Oi, Ana, como vai você, minha querida? É com grande prazer que eu, agora, junto da Campus FM, dou Almoçando com Música, com essa linda canção, Tema de Vilma. Horas e 18 minutos. Boa tarde, Brasil!

Almoçando com música, com esta linda canção. Agora vamos, todos nós, para os nossos apoios culturais. E eu já retorno contigo. É VaptVupt, não sai daí.

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1: 13 horas e 24 minutos. Boa tarde, Campos do Jordão. É, meus queridos, é isso mesmo. Campos FM 104.9, juntinho de você, não é verdade? E olha só, chegou aqui uma grande mensagem para mim e eu já vou ler para você.

queridos, gosto de maçã com Vando. Eu quero mandar um grande abraço, um abraço especial para Silvia, Silvia Barreto, Joaquina, Aninha, Eliane Peron, ao Fernando, ao Douglas, a Cidinha, um grande abraço a todo o grupo da AME Campos, Amigos em Ação, e também Cozinha Solidária, um grande abraço a todos vocês, a Cláudio, a Tati e ao Pedrinho lá de Goiás, ao Hugo Dilmar, a Letícia e ao Everton, Diego e o Eric, um grande abraço, um abraço especial lá para o Cícero Roberto, Maria das Graças, lá em Gada Paraíba, cuidando de todas as coisas por lá, né? A Gracinha, o Rodrigo, ao Giovanni e a Tati, ao Cicinho Filho e ao Cícero Neto, um grande abraço a todo o pessoal lá da família do Juarez, o Juarez, Alberto, a Dona Lourdes, a Jéssica, a Angélica, o Joaquim e o Benjamin, um grande abraço pra vocês. 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Um abraço a vocês. Ó, chegou uma mensagem aqui pra mim, eu vou ler aqui pra vocês agora, ó. A Rosimeire pede uma canção. Olá, João Araújo, do Almoçando com Música, da Campus FM. Boa tarde a você e a todos os ouvintes. Gostaria de ouvir uma grande canção que relembra aos meus tempos jovens. Muito bem, essa música é muito gostosa mesmo. Eu tenho certeza que a maior parte da galera vai gostar. Eu gostaria de ouvir La Bamba e ofereço para o José Anselmo, o Paulo Roberto, a Angélica e também a Rosinha, meus filhos. Um grande abraço, sou eu, aqui, Rosimeire, de Jacareí. Um grande abraço a você e a todos os ouvintes. Rosimeire, você pediu e nós todos vamos ouvir então esta grande canção, La Bamba. Boa tarde, Brasil!

0: queridos, essa é uma linda canção, não é verdade? Que abafou mesmo a época. Grande canção, La Bamba. É, agora, eu e você vamos ouvir uma mensagem que chegou, não é verdade? Vamos lá.
1: João, tudo
0: Oi,
1: bem?
0: Tudo bem,
1: então,
0: você?
1: Um louvor pra mim, bem bonito.
0: Louvor.
1: Vai pro cliente taxista.
0: Certo.
1: Pra Cris de Gaú.
0: Certo.
1: Pra Nair, pra Luísa.
0: Certo.
1: Também pra Geni.
0: Certo.
1: A filha dela.
0: Ok, Giovana.
1: E pra vocês aí da rádio, e pro cliente que tá subindo a serra.
0: Tá bom,
1: toda
0: querida?
1: Toda minha família.
0: Tá certo.
1: Pra aproveitador. Tá bom?
0: Tá bom.
1: Tá ligadinho ouvindo seu programa.
0: Obrigado.
1: O louvor do... Escolhe um bonito aí, você manda pra mim. Tá
0: ah,
1: bom?
0: Vou tocar agora então pra você este lindo louvor de Kleber Lucas. É, Kleber Lucas. Esse louvor fala assim: cuida de mim. É, almoçando com música, manda um grande abraço também lá para Silmara, Murilo, João Pedro, Gabriel, um grande abraço a todos vocês. É, meus queridos, almoçando com música, sempre juntinho de você. Com agora, com este louvor, Kleber Lucas. Cuida de mim. Treze horas e 32 minutos.

0: esta é a última canção de hoje, o último louvor, o último momento para estar junto de você. Agora, almoçando com música, vai para os nossos apoios culturais. E retornando do apoio cultural, nós já vamos então meditar na palavra do Senhor. Você que está com a sua Bíblia, e você apanha a sua Bíblia, para que juntos possamos fazer a leitura da palavra. Almoçando com música, volta já!
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É a 104.9, juntinho de você agora, às 13 horas e 39 minutos. 13 horas e 39 minutos, do qual eu, João Araújo, peço para você agora que está com a sua Bíblia próximo de ti, que você então apanhe sua Bíblia e juntos possamos meditar na palavra do Senhor. 13 horas e 40 minutos. Para você que está com sua Bíblia, que você abra sua Bíblia em Josué, Josué 1, no seu versículo 7, Josué 1, versículo 7. E a palavra do Senhor Jesus, ela diz para mim, para você assim, olha querido: tão somente esforça-te e tem muito bom ânimo, para teres o cuidado de fazer conforme a tua lei, que meu servo Moisés te ordenou. Dela não te desvies, nem para a direita, nem para a esquerda, para que prudentemente tu conduza por onde queres que andares. Olha que palavra bonita. Deus fala para mim e para você o seguinte: que basta eu e você ter bom ânimo, alegre-se e tem de bom ânimo, que Deus vai fazer aquilo na nossa vida. Ele opera com milagres, ele opera com muita bênção sobre mim e sobre você. Eu sei que nesse dia chuvoso, frio de Campos do Jordão, a gente quer ficar um pouquinho mais reservado. Mas não é isso que Deus fala para mim e para você. Ele fala para mim e para você ter bom ânimo, alegre-se e tem de bom ânimo. Sabe por quê? Porque quando o inimigo lança para você os seus dardos para te atingir, ele vai ver você tão feliz, tão alegre, que ele vai dizer: errei, desisto, pois não consigo atingi-lo. E você vai conquistar sempre o melhor de Deus. Amém? Amém, aleluia. Olha, glória a Deus por isso, não é verdade? Que esta segunda-feira seja uma segunda-feira abençoada, que esta semana seja uma semana de vitória para você que está me ouvindo e para todos que estão nos seguindo também, não é verdade? Deixa eu falar para você o seguinte: olha, eu, João Araújo, juntamente com Almoçando com Música, agradeço a Deus todos os dias por ter essa oportunidade de juntos estarmos neste momento tão especial, que é o momento da oração. E agora, eu quero pedir para você e eu sermos um nesta oração, da qual eu estarei aqui colocando o nome das pessoas que estão pedindo oração para nós. E eu venho aqui e coloco o Senhor diante do Senhor, diante do teu trono, Pai, esses nomes que vou lhe falar: o Dito, esposo da Verônica, o Sidney, o nosso radialista e toda a sua família, Cláudio Borges e família, Cícero Roberto e família, João Emanuel, Renata, Luana, Matheus, Selma de Souza, Roseli, filha da dona Nair do Britador, e toda a sua família, Juarez e família, o Leonardo, o Valdemir, a Cecília e família, a Emília, a Luana, o Cassimiro, a Benedita, a Ana Maria, o Quirino e toda a sua família, a Ana Maria do Britador, o Diego, a Sabrina, o João, a Daiane, a Milena, sua neta, e a Maria Luísa, a netinha mais nova, a Lúcia, a Tânia, a Nair, a Selma, o Bilo, é, Senhor Deus, a Luana, o Tom, o Jean, o Alefer, o Rian, o Marco, seu cunhado, o Paulo Raimundo, o Fernando, o Paulo Roberto e o Alexandre, a Elaine, a Maria Imaculada e família, a Ítala, o Emerson, o Miguel e a Lívia, o Senhor Zati, a Silvana e família, a Maria, a Marina e todos da sua família, Senhor Deus, a Nair e família, Senhor Deus, a Velma, a Vilma, me desculpe, e família,
a Vera Bueno e família, Senhor Deus, o José Diogo, a Josi e o Pietro, a Benedita da Vila Matilde, a Giza, a Rosana do almoxerifado da prefeitura, a Maria Helena e família, a Marina, Senhor Deus, em nome de Jesus, esses nomes eu lhes citei, Pai. E o Senhor sabe o que cada um deles está precisando neste momento. Que o Senhor envie os seus anjos, os arcanjos e o Espírito Santo de Deus para que possam tocar e transformar a vida de cada um para a honra e glória do teu nome. Amém? Amém, aleluia, glória a Deus, porque agora, coladinho comigo, vem o show da tarde com Cláudio Borges. Ah, almoçando com música chega ao final. E eu digo a vocês, se assim Deus permitir, amanhã, juntos, estaremos novamente. Por isso eu digo, tchau, tchau e até amanhã. Tchau.

vida. Seremos usados como flechas. Seremos usados como flechas nas mãos do nosso Deus, para acertar o alvo, para atingir o alvo.

canção, esse refrão que é tão forte, tão impactante, que você possa liberar toda a fé que existe dentro de você, que você possa liberar toda a força que há dentro de você, todo o vigor que existe dentro de você, para que você possa ser usado nessa geração, nesse tempo, e ser reconhecido.

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1: 2:03.
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0: 2 horas, 13 minutos. 2:13. Oi, gente!
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0: Começou a maior festa do rádio. Sou eu, amigão do coração, fazendo festa no seu rádio.
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0: Depois dele, João Araújo, programaço.
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0: 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Um mundão de

0: É, 2:15, 2:15. Depois dele, João Araújo, programaço almoçando com música. Showzão da tarde. Eu e você juntinhos até as 16 horas.
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às 2h16, 11 12 99648 3818, 12 99648 3818, 99648 3818, para você mandar aí o seu pedido musical. Isso só...

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0: 2h19. Foi Ana Castela, Olha Onde Eu Tô. Agora,

legal demais, hein? O seu amor. E a sua boca, hein? A sua boca mente? Mente não, né? Fala só a verdade sempre, tá bom? 2h22, coincidência no relógio. Primeiro intervalo de hoje, já já eu volto.

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1: Legal, legal, 2:29 na mais alta emissora de rádio do Brasil. Campus FM, o sucesso da cidade, todo mundo ligado, né? Audiência total. É, hoje você me manda mensagem aí no WhatsApp 12 996483818, 996483818. Você que está aí também no grupo de WhatsApp do Show da Manhã ou do Show da Tarde, ou também no grupo de WhatsApp da Campus FM, pode mandar aí o seu pedido musical através destes grupos, tá certo? E a gente atende você aqui com aquele calor, com aquela gentileza especial, porque você merece, ouvinte amigo, ouvinte amiga da Campus FM. Nós estamos aqui por vocês e pra vocês, viu? Obrigado mesmo por tanta audiência, vocês são demais. Às 2:29, 2:29, oi, Cris.
2: Bom, tudo bem? Aqui é a Cris Federal. Você toca pra mim Guerra dos Meninos, com claro. Roberto Carlos.
1: Opa.
2: Princípio da Anísio, Avenê, Bala Bacana, Canarim do Gritador.
1: É.
2: Quem mais? O Doninho aqui da Construção, da Vila Bertino, do Depósito Vila Bertina. Pra todos meus amigos, minhas amigas.
1: Sim.
2: Pra vocês aí da rádio, do Estilo Mídia, guarde sempre.
1: Obrigado.
2: Cris Federal.
1: Valeu, Cris. Tamo junto. Às 2:30. Passa rapidinho, né? Um quarto do programa já foi.

É, tá aí. Momento do rei aqui no Showzão da Tarde. Roberto Carlos Especial. Às 2h35, essa vai para os meus amigos Cícero Roberto e Maria das Graças. Estão lá em Gá, na Paraíba, ligadíssimos aqui no Showzão da Tarde. Como é que tá o tempo aí? Tá chovendo por aqui, viu, Cícero? Viu, Graça?

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1: Às 2h39. Mas vai então mais uma vez um abraço aí pro Cícero, pra Graça, pra ligadíssimos, ligadíssimos aqui na melhor Campus FM, a mais alta do Brasil. Obrigado, viu, gente? São 2h39. Tem participação, é, através do 12996483818, hoje excepcionalmente nesse número, é só hoje, viu? Amanhã volta no 996350367, 996350367. Hoje excepcionalmente você pode mandar mensagem no 12996483818. 996483818. A linha do sucesso. São 2h40. Faça aí como a Ana também mandou mensagem, né? Oi, Ana, boa tarde, Ana.
2: Fala do Guilherme Silva, meu querido taxista, artista de Gaúpa, Nair, Luiz, Nair.
1: Legal.
2: Pai Altina lá do Santo Antônio. E pra todo mundo que gosta dessa música, tô ligadinho ouvindo seu programa.
1: Maravilha, obrigado, querida. Às 2h40.

0: 2h42. 18 minutinhos faltando para as 3 horas da tarde. Guilherme Silva, prepara o laço. E puxa, puxa, puxa. Ela vem. Vem pro 104.9 da Campus FM. O sucesso da cidade. Vamos para a mensagem dos nossos apoiadores culturais, nossos empresários, lojistas, comerciantes de Campos do Jordão. Preste muita atenção aí nas mensagens, prestigie o comércio de nossa cidade, viu? Rápido intervalo, já já, tem muito mais música boa na melhor programação. Já já eu volto, até já.
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Legal, legal. 2:51 agora em Campos do Jordão. 2:51. Tarde chuvosa aqui em Campos do Jordão, no alto da Serra da Mantiqueira. Tá chovendo aí no seu bairro? Por aqui no Pica-Pau, aqui no Brancas Nuvens, chove nesse momento, chove nessa tarde. Mas a chuva também é sempre bem-vinda, né? Para melhorar a umidade relativa do ar, é bom para as plantas, né? Tempo muito seco, a gente sabe que no inverno, a gente ainda está no outono, mas a partir de outono, inverno, a gente fica com aquele tempo seco aqui na nossa região, aqui no sudeste, né? Chove mais por aqui entre setembro a dezembro, aliás, até março, né? Chove mesmo entre dezembro e março. Começa em setembro, lá com a primavera, um pouquinho de chuva. Aí depois, quando chega o verão, vem chegando o verão, é chuva em Campos do Jordão, né? Agora no inverno já é tempo de seca. Estamos aí no outono, antes do inverno, mas é bom que chova um pouco aqui em nossa cidade, né? Gente, agora são 2:53, 2:53. 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
0: Às 2h56, não para, é muita gente ouvindo a gente, como diz aí o Sidney Silva, né? Claudina, oi Claudina, boa tarde.
2: Bom dia.
0: Boa tarde.
2: Claudio Borges, aqui é a Torre da Vila Maria. Eu queria a música do Felipe Falcão, deixa eu chamar, por favor. Eu preciso de uma Maria de Caroço, para o meu cara passar, para o meu cara do Derto, para o meu filho João Vitor, para minha cunhada Dir.
0: Legal.
2: E para vocês da Rádio Jorge Andrade, boa tarde para você, que Deus abençoe vocês.
0: Amém. A todos nós. Felipe Falcão.
3: Mano.
0: Ó que você não,
3: hein? Essa energia gostosa que vocês passam pra nós vamos mandar em forma de música pra vocês. Estamos comemorando hoje, nesse DVD belíssimo.

0: Legal demais, hein? Felipe Falcão. Encerrando a primeira hora do Showzão da Tarde. Às 3 horas em ponto. 3 em ponto. Rápido intervalo. Já já eu volto, já já. Tem muito mais música boa aqui na melhor programação Campos FM, o sucesso da cidade.
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1: 3 e 1.
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0: 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Agora, 3:08, 3:08. Muito boa tarde, meu amigo, minha amiga, meu irmão, minha irmã. Alô, vovô, alô, vovó. Onde quer que você esteja, em casa, na rua, no trabalho, no automóvel, levando a gente de carona. Obrigado, obrigado. Obrigado mesmo, viu? Pelo carinho da sua audiência. Obrigado pela amizade, pela sintonia, pela preferência, pela participação. Obrigado por estar junto com a gente na rádio que tem o DNA da cidade. A rádio que tem Campos, até no nome, Campos FM. Obrigado, obrigado mesmo. Vocês são demais. Hoje é o 12996483818. 12996483818. Para você participar aqui juntinho comigo. Amanhã volta o WhatsApp da Campos FM normalmente. Tá bom? Às 3:09, 3:09. E hoje tem, sabe o quê? É, hoje tem convocação.

Pois é, daqui a pouco, a partir das 5 horas da tarde, acontece aí a convocação dos 26 convocados do Ancelotti

Pois é, a grande pergunta é essa, né? Neymar vai ou não vai? Pois é, eu vou antecipar aqui mais ou menos o que deve ser a convocação. Goleiros: Alisson do Liverpool, Ederson do Fenerbahçe e Bento do Al Nassr. Defensores: Danilo do Flamengo, Wesley do Roma, Alexandro do Flamengo, Douglas Santos do Zenit, Marquinhos do PSG, Gabriel Magalhães do Arsenal, Bremer do Juventus, Alexandro do Lille, Ibanez do Al-Ahly. Meio-campistas: Casemiro do Manchester United, Bruno Guimarães do Newcastle, Fabinho do Al-Ittihad, Lucas Paquetá do Flamengo, Neymar do Santos e Danilo Santos do Botafogo. Esses os meio-campistas. Os atacantes convocados devem ser Vini Júnior do Real Madrid. Vini Júnior do Real Madrid, o Rafinha do Barcelona, Gabriel Martinelli do Arsenal, Luiz Henrique do Zenit, Igor Thiago do Benfica, Endrick do Real Madrid, Matheus do Manchester United e Ryan do Bournemouth. Poxa, tem uns times aqui, Bournemouth. Tá aí, gente. Esse é o nosso prognóstico, né? Daqueles que devem ser convocados. Bom, o programa Showzão da Tarde está gravado, está na live. Depois a gente confere quais a gente acertou e quais a gente errou, né? Vamos que vamos, né? Na torcida, pelo Hexa, torcendo pela seleção brasileira sempre. Vamos que vamos, é Taça na Raça, Brasil!

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1: Agora 3:17, correndo para dar tempo de atender a todo mundo. Às 3:17, Ricardo Zanin, boa tarde.
2: Boa tarde a todos os ouvintes do Show da Tarde com Cláudio Borges, quem fala aqui é Ricardo Zanin.
1: Oi, Ricardo.
2: Eu gostaria de ouvir Chão Batido com Os Serranos, ofereço para minha esposa Simone Zanin e para todos os ouvintes. E para todos os ouvintes que são do Rio Grande do Sul e todos os ouvintes que são de Campos do Jordão também.
1: Legal.
2: Só alegria com Cláudio Borges.
1: Opa, sempre.
2: Cláudio Borges todas as tardes.
1: Valeu, querido. Obrigado pela participação. Às 3:17, de Chão Batido, os Serranos no

Tá aí, gente, às 3 horas e 21. Os Serranos de Chão Batido. Encerrando mais uma super sequência. Só música boa na melhor programação. 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
4: Agora 3:24 em Campos do Jordão, 3:24 agora na mais alta do Brasil.

É agora 3h25. Eu vou atendendo o José. Oi, José. Boa tarde, faz tempo que não participa, né? José participando aqui juntinho com a gente no show. Ele pediu Fábio Júnior e oferece especialmente para a namorada, a Cris. Valeu, José, obrigado mais uma vez pela participação. Às 3h26, Fábio Júnior.

aqui a música não para, hein? Só sucesso na melhor programação. Chitãozinho e Chororó, sinônimos.

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0: Às 3h48, 3h48. Últimos 12 minutinhos do show. Passa muito rapidinho, né? Já tô com saudade de vocês. 3h48, participação da Bárbara. Bárbara Evelyn, lá do Capivari. Oi, Bárbara, tudo bem? Também fazia tempo que não participava, né? Ela pediu Bruno e Marrone.

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3h59. Felipe Rodrigo, Dois Gumes. A última de hoje aqui no show. Além dessa, né, que marca o nosso encerramento.

0: 4:03. Acabou. Termina mais um showzão aqui no rádio. Obrigado, viu, pelo carinho da amizade de vocês. Fiquem com Sidney Silva e a Super Tarde, depois a Geração Sertaneja. Eu volto, se Deus quiser, amanhã às 7 da manhã no Jornal da Campus FM. Ótima tarde de segunda-feira, excelente semana a todos. Valeu, obrigado, gente. Até amanhã. Tchau.
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2: 4:04.
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10: 4:09.
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Opa, 4h12, tudo bem, amigos e amigas ouvintes? Aqui chegando o seu amigo comunicador Sidney Silva para te fazer companhia. É um prazer enorme estar junto com você e também saber que você está ligado, ligada, curtindo a gente também nesta segunda-feira, hoje, dia 18 de maio, hein? Você que faz aniversário hoje, parabéns, saúde, felicidades, muitos anos de vida, muita paz, muita luz, muita alegria, muito sucesso, muitas conquistas, que os sonhos se realizem. Deus abençoe a todos vocês aniversariantes, Deus abençoe também a todos nós. E aqui mais um programa super tarde, começando para a gente curtir sucessos nacionais e internacionais do presente e do passado. Vamos até às 5 da tarde. Também das 5 da tarde até às 7 da noite, não percam comigo o Geração Sertaneja. Então, um grande abraço para todos os ouvintes. Lembrando que hoje estamos sem o WhatsApp aqui, com problema no WhatsApp. Não vou conseguir falar com vocês hoje aqui na mensagem ou no áudio. Mas se vocês quiserem ligar para a gente, dá uma ligadinha aqui, né? 996-350367, que a gente anota o pedido musical de vocês aí, tá bom? Eu começo hoje então com o sucesso do João Gomes. Meu pedaço de pecado. Super tarde.

Aí você curtiu com o Kim Carnes, Bette Davis Eyes. 4h20 aqui na Campus FM, vou chamar o intervalo, já eu volto com muito mais sucessos da boa música nacional e internacional. 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
5: Opa, já estamos de volta. Uma excelente tarde para você curtindo aqui o Super Tarde com Cisne Silva. Você que está aí no seu trabalho também, um bom trabalho. Grande abraço aos amigos do comércio em geral, né? Ligados com a gente. Obrigado a vocês também que nos ouvem em todos os bairros aqui de toda a região, né? Campos do Jordão e toda a região sul de Minas, Vale do Paraíba, Serra da Mantiqueira. Forte abraço para todos. 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Confira você também. E você não pode perder a festa de Santa Rita, hein? Começa amanhã. Exatamente, trido em louvor a Santa Rita de Cássia, no bairro Floresta Negra de Campo Jordão, hein? Dias 19, 20 e 21 de maio, missas a partir das 20 horas, tá bom? Começa amanhã, então, dia 19, né? No dia 22 de maio, na sexta-feira que vem, que é o dia de Santa Rita de Cássia, missa em louvor e em devoção a Santa Rita de Cássia. É, a procissão vai começar às 7h30 da noite ali, saindo da esquina ali do antigo, né, do conhecido antigo ali, o Bar do Norte, no Floresta Negra, seguindo até a Capela Santa Rita de Cássia, que fica na Rua da Escola do bairro Floresta Negra, para a celebração da Santa Missa Festiva, tá certo? E no dia 23 de maio, sábado que vem, teremos lá o show de prêmios, né? E barracas de doces e salgados, tá bom? A partir das 4 horas da tarde, a partir das 16 horas, tá bom, meu amigo? Ok, minha amiga? Participe você também da festa de Santa Rita de Cássia, do bairro Floresta Negra de Campos do Jordão, ali na Rua da Escola, número 269. Rua Anita Correia de Oliveira, 269, no Floresta Negra, ok? A gente continua com sucesso por aqui. Para você que está curtindo também o Super Tarde. E agora vamos matar a saudade. Vai para todos os românticos apaixonados, hein? O sucesso de Fábio Júnior. Melhor, seu melhor amigo. 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

0: bem, você curtiu a linda romântica de Air Supply, Lonely is the Night. Melhor da música nacional e internacional, fazendo sua tarde muito mais gostosa, muito mais especial. Alô, Clarice Santos, daqui a pouco a gente atende você, fica ligadinha, tá bom, Clarice? Me assistindo aqui no nosso Facebook, Campos FM, Campos Jordão, na nossa live. Obrigadão pela companhia, ok, Clarice? É, também estamos aqui com o nosso amigo Gerson Campos, lá da Funerária Portal, ele que é um dos proprietários lá, né, juntamente com o Oswagno. Então, um abraço para o Oswagno, para o Gerson, também para o Thiago, que está lá ligado, né, isso, o Marcos, também o Carlos, tá bom? Um abração para toda a equipe, bom trabalho para vocês. 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Grande abraço, meus amigos. São agora 4h42, vou chamar aqui o intervalinho e já eu volto, então, atendendo a participação do ouvinte, né? Aqui no nosso, na nossa live, no Facebook, Campos FM Campos do Jordão. Super tarde, até já.
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6: Muito bem, já estamos de volta. Já já vou atender a Clarice. Segura aí, Clarice. 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Daqui a pouco tem o Geração Sertaneja, não percam comigo, das 5 até as 7 da noite com Sidney Silva. Mais uma vez lembrando você que está tentando falar comigo aí no WhatsApp, né, enviando mensagem ou áudio, hoje vocês não vão conseguir falar comigo no WhatsApp, estamos com um problema aqui no nosso WhatsApp, então não está chegando a mensagem nem o áudio aqui para mim, tá bom? Eu só consigo atender quem está me assistindo pela live no Facebook, Campos FM Campos Jordão, assim como a Clarice, né? A Clarice que está me assistindo aqui na live no Facebook, Campos FM Campos Jordão. E ela diz aqui: oi, boa tarde. Deus abençoe, amém. Deus abençoe você também. Muito boa tarde, obrigado pela participação, pela companhia. Ela quer ouvir então o sucesso com Anderson Freire. Raridade, super tarde.

0: Opa, agora faltando um minutinho para 5 da tarde, você curtiu aí o som internacional, muito bacana, com CL Crazy.
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0: Esse foi o nosso último sucesso de hoje, então, encerrando aqui o programa Super Tarde, que vai ficando por aqui. Volta amanhã comigo, se Deus quiser, a partir das 4 da tarde, pra gente curtir sucessos nacionais e internacionais do presente e do passado. Obrigado aí pelo carinho, pela companhia de vocês aqui no Super Tarde. E fiquem ligados que já eu volto apresentando também, então, o Geração Sertaneja. E vamos até às 7 da noite, tá bom? Muito bem, já consegui resolver o problema aqui do nosso WhatsApp, né? Você que está ouvindo aí e quiser pedir uma música sertaneja pra mim, fica à vontade aí. Aqui no 12996350367, tá bom? Então vou chamar o intervalo que está no horário e já eu volto na sequência apresentando Geração Sertaneja. Vamos até às 7 da noite com Sidney Silva. Também aqui na live me assistindo está o nosso amigo Marcos Bezerra, lá da Funerária Portal. Obrigado, Marcos, pela audiência, pela companhia. Bom trabalho pra você, pra toda a equipe aí, ok? Meu amigo São Paulino, Marcos Bezerra.
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0: Daqui a pouco eu vou atender a Cleide também. Alô, Cleide, do bairro do Matadouro. Fica ligadinha já que a gente manda a moda aí, tá certo, minha amiga? Então, boa tarde pra você. Grande abraço e até já.

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1: 5:01.
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1: Opa, 5 horas e 7 minutos, já estou de volta aqui com vocês. Alô, alô, muito boa tarde, compadre, comadre, rapaziada, moçada, criançada, mulherada, gente amiga, gente boa do meu coração. Começando então aqui mais um Geração Sertaneja com Sidney Silva. É um prazer enorme estar junto com você e também saber que você está aí ligado, ligada, curtindo Geração comigo nesta segunda-feira também, então dia 18 de maio.
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1: E olha quem faz aniversário hoje, dia 18, é a irmã Inês Maria de Cesário, parabéns, irmã. Também hoje aniversariando Luiz Fernando Minarini, parabéns, Luiz Fernando. Hoje também é aniversário da PAI de Campos Jordão, né? Parabéns a toda a equipe da PAI. Então parabéns a todos vocês que também fazem aniversário hoje, saúde, felicidades, muitos anos de vida, muita paz, muita luz, muita alegria, muito sucesso e muitas conquistas, que os sonhos se realizem. Deus abençoe a todos vocês aniversariantes, Deus abençoe também a todos nós. E você ligando, interagindo, participando comigo aqui então no 996-350367. O nosso fone WhatsApp, que é o canal, a linha do seu sucesso, da sua participação, da sua emoção. É, vamos que vamos comigo. Vamos que vamos com a galera que eu amo, simbora. Então eu começo o programa de hoje atendendo aqui a participação da nossa ouvinte Cleide, lá do bairro do Matadouro, aqui de Campos. Ela que diz aqui, oi, tudo bem? Aqui é a Cleide do Matadouro, toca uma música pra mim, do Henrique Juliano, cuida bem dela. Tá certo? Obrigado, Cleide, um abração pra você, pra Clarice, pra Dona Maria Cândida também, que tá ligada, é isso? Um abração pra todos os moradores aí do bairro do Matadouro. Encontrei com a Clarice, né? Isso, no supermercado aí, na última semana. Um grande abraço para vocês todos aí, tá bom? Vamos começando hoje então com Henrique Juliano. Cuida bem dela, cuida. Senhor.

0: Aí você curtiu com a Simone Mendes, Me Ama ou Me Larga. Antes também foi o Rick Renner, Sem Direção. É o melhor da música sertaneja. Você está curtindo aqui com Sidney Silva. Agora são 5 horas e 20 minutos, em 5 e 20, a hora certinha. Nossa amiga Clarice, lá do bairro do Matador, está dizendo aqui na nossa live no Facebook, Campos FM Campos Jordão. Ela diz o seguinte: todos estão te mandando abraços, Deus te abençoe. Amém, obrigado, um grande abraço para vocês todos também aí, tá bom? Clarice, né, Cleide, Dona Maria Cândida, obrigadão pelo carinho de todos aí do bairro do Matadouro.
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0: Agora são 5h20, já vou atender o Carlos também ligado comigo. Alô Carlos, segura um pouquinho já que a gente manda a moda aí pra você também, fica ligado aí. Tem a Cris também do CDH, alô Cris, fica ligadinho aí, tá bom? Já que a gente atende você também. Vou chamar então um intervalinho, já eu volto com muito mais da Boa Moda Sertaneja. Boa tarde, geração.

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1: Muito bem, agora são 5 horas 27 minutos, 5h27. Todo mundo ligado, hein? Curtindo, participando, bom demais. É muita gente ouvindo a gente em Campos do Jordão e toda a região. Gostoso demais, vamos que vamos.

É, hoje é o dia da escalação oficial aí da seleção brasileira, hein, pra Copa do Mundo. Assim que eu tiver informação aqui, a gente transmite pra vocês, ouvintes, aí, tá certo? Um abraço aí pro nosso amigo Toninho da TC, tá dizendo aqui, estamos te ouvindo, Deus abençoe vocês aí. Ok, Sidney? Ok, muito obrigado, amém. Deus abençoe vocês também. E tá dizendo ainda aqui, né? É, chegou aqui o senhor Zé do Floresta Negra. Ele mandou um abraço para você. Muito obrigado, seu Zé. Grande abraço pro senhor e família também. Ok, meu amigo Zé? Obrigadão aí pela audiência, pela companhia de todos aí. Tá bom, Toninho? 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Agora são 5 horas e 30 minutos, 5:30, a hora certa.

abraço também para Vera Souza, me assistindo aqui na live, no Facebook, Campos FM Campos do Jordão. Vera Souza, um grande abraço para você, obrigado pelo carinho da audiência, pela companhia também, ok, minha amiga?

0: Também quero mandar um abraço pra Helenice, ligada comigo lá no bairro dos Belos. A Helenice, o maridão Carlos, né? A filha Amanda, toda a família aí, tá certo, Helenice? Também lá nos Belos está o Pedro. Alô, Pedro! A nossa amiga Lucimara também está lá ligada comigo. Alô, Lucimara e família aí nos Melos. Obrigadão pelo carinho, pela companhia também. Tá certo, minha amiga? Também ouvindo a gente, a nossa amiga Regina e maridão Gedeon. Ali na Vila Cláudia, né? Aqui em Campos. Alô, alô, minha amiga Regina. Alô, Gedeon e as filhas do casal aí, né? Curtindo lá. A Regiane, também a Simone, a Cris, né? A Cris e o maridão aí, o... curtindo a gente, o Wagner, né? Um abraço pro Wagner. Obrigadão pelo carinho de todos aí na Vila Cláudia, curtindo. Lá também está a Maria ligada. Alô, Bruna, também está lá curtindo. Alô, Bruna, alô, Maria. Também o Tiaguinho, é isso aí. A Clarice, né? Preparando chocolates para encomenda lá. Bom trabalho aí, tá certo? Obrigadão pelo carinho, pela sintonia. E eu sigo por aqui agora atendendo então a participação. É a participação da nossa ouvinte Cris, lá do CDHU, né, da Vila Albertina. Deixa eu localizar aqui no nosso WhatsApp, 996-350367. Nosso WhatsApp já voltou ao normal aqui, tá bom, gente? Deixa eu localizar aqui a nossa amiga Cris, então. Tudo bem, Cris? Boa tarde aí pra você, tudo certo?
1: E senhor, tudo bem?
0: Tudo, e você?
1: Eu queria pedir uma música pra você do... do Eduardo Costa, Sapequinha.
0: Certo.
1: Queria oferecer pra Ana Bacana, pra Nair do Britador, pro Danilo, pra Benê.
0: Uhum.
1: Pro Torinho aqui do depósito aqui da Bebertina.
0: Certo.
1: O vereador aqui da Bebertina. Pra todo mundo que gosta dessa música do Eduardo Costa. Pra okay. Vocês aí da rádio, que Deus ilumine e guarde sempre. Aqui é a Cris do CDHU. Muito obrigado, meu amigo. Tamo junto, até mais.
0: Opa, tamo junto, com certeza, minha amiga Cris, um grande abraço aí pra Benê também, do CDHU da Vila Albertina, aí família curtindo, Daniel Davan, todos os moradores da Vila Albertina aí também, brigadão pelo carinho, pela companhia. E vamos curtir então. Alô, Carlos, daqui a pouco eu atendo você, segura mais um pouco, por gentileza, ok? Meu amigo Carlos, vamos ouvir então aí o sucesso de Eduardo Costa, vai lá pra Benê também, né? A nossa amiga Benê, lá da Vila Matilde, tá lá ligada comigo. Obrigadão pela companhia, um abraço para todos os moradores da Vila Matilde também. Obrigadão pela atenção aí. A Benê Domingues, né? Um forte abraço para todos aí, tá certo, minha amiga? Vamos curtir então, vai para você também, que é Sapequinha. Vamos nessa? Com Eduardo Costa. Oh, Simbora!

É, saúde e paz. O resto a gente corre atrás. Você curtiu aí com Rio Negro e Solimões. Mais um modão da hora que você curtiu com a gente aqui então no Geração Sertaneja. São 5:40, 5:40 a hora certinha. Então já vou atender o Carlos lá, né, esperando a música dele. Tá certo? 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Agora são 5:42, gente, vou chamar aqui o intervalinho que está no horário e já eu volto então com muito mais sucessos da gostosa moda sertaneja para você de bandeja. Boa tarde, Geração!

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1: Sou eu mesmo, gente amiga, gente querida do meu coração, curtindo aqui o Geração na melhor programação. E vamos que vamos com a galera que eu amo, simbora, simbora, simbora. Eu também quero mandar um abração lá pra nossa amiga Ariane, lá no Jardim Embaixador, curtindo. Alô, Ariane, também a Emily estará ligada. Alô, Emily, a nossa amiga lá também, Dona Maria, né? Dona Maria, o maridão aí, o conhecido Campo Alegre Violeiro, tá certo? Joelma também tá lá ligada. Alô, Joelma, grande abraço. Lá também está nossa amiga Marisa, né? Alô, Marisa. E a filha Janaína. Alô, Janaína. Também lá está o nosso amigo Augusto, né? O Pica-Pau. Alô, Pica-Pau. Seu Pinduca também tá lá ligado. Alô, Pinduca e família aí. Obrigadão pela audiência, pela companhia, tá certo? O Alberto também lá, sempre ligado, né? Alô, Alberto. Obrigadão aí pela companhia de sempre. Também a nossa amiga Luísa, lá no Morro do Elefante, curtindo. Alô, Luísa, o maridão e o Paulo Márcio, né? O Miguel, estão lá curtindo. Também a Poliana e a Jaque, no Bar das Meninas. Alô, Jaque, alô, Poliana. Obrigadão pelo carinho de todos aí, tá bom? Também o Adilson, né? Alô, Adilson, lá no Morro do Elefante, também ligado. O Adilson e a esposa, né? Curtindo. Alô, meu amigo Adilson, corintiano. Então já já tem Zezé de Camargo Luciano pra você que pediu aí, tá certo? E você não pode perder a festa de Santa Rita de Cássia, hein? No bairro Floresta Negra, aqui de Campos do Jordão. Ok? Começa amanhã, então, lá com o Trido, né? Dias 19, 20 e 21 de maio, a missa às 20 horas no Trido. No dia 22 de maio, que vai cair na sexta-feira que vem agora, é o dia da festa, dia de Santa Rita de Cássia, né? Dia 22 de maio, onde teremos a procissão, que vai sair dali às 7:30 da noite, da esquina ali do antigo Bar do Norte, no Floresta Negra, tá bom, gente? Seguindo até a Capela Santa Rita de Cássia, para a celebração da missa festiva em devoção a Santa Rita de Cássia. Capela Santa Rita, que fica então ali na rua Anita Correia de Oliveira, 269, no bairro Floresta Negra de Campos do Jordão, tá certo? E no dia 23 de maio, sábado que vem, dia 23 de maio, teremos lá, portanto, show de prêmios e barracas de doces e salgados, hein? A partir das 4 horas da tarde, a partir das 16 horas, tá bom? Então participe você também da festa em louvor, em honra a Santa Rita de Cássia, né? Começa amanhã, dia 19, né? Com o Trido, tá bom? A missa festiva dia 22 de maio, dia de Santa Rita, né? A procissão começa às 7:30 da noite e dia 23 de maio, então, show de prêmios e barracas de doces e salgados, hein? No bairro Floresta Negra de Campos do Jordão, tem a Capela Santa Rita de Cássia, que fica ali na rua da escola do Floresta Negra, tá bom, gente? Participem! 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

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Confira você também. Agora são 5h52. Quem está participando agora com a gente, então, é o nosso amigo, o Carlos, né? Deixa eu localizar aqui o Carlos no WhatsApp, 996-350367. Ele diz aqui... Boa tarde, tudo jóia com vocês por aí? Tudo jóia com vocês também, meu amigo? Tudo certinho? Legal, hein? Espero que sim, tá bom? Ele tá dizendo aqui, toca pra mim e vai pra todos vocês aí. Flores em Vida, ofereço a todos os meus irmãos, tá certo? Obrigado a participação do Carlos, um abraço lá pro Cassiano, pro Bilo, né? Pra Luana, tá certo? Pro Antônio Cantor, lá no Bairro do Cuxixo, curtindo também, né? Um abraço a todos os moradores do Bairro do Cuxixo aí. Obrigadão pelo carinho, pela companhia de sempre. Então vamos curtir Zezé de Camargo Luciano. Flores em Vida. Senhora.

0: aí, festa de rodeio, você curtiu com o Leonardo, foi pra toda a galera do chapéu curtindo também aí, né, os cowboys, as cowgirls aí na audiência, também os peões de rodeio, peões de boiadeiro, tá certo, foi também pra galera aí que mora na zona rural, né, na roça, o homem do campo, a mulher do campo, obrigadão pela audiência, pela companhia de todos aí também, na audiência aqui do nosso Geração Sertaneja. Agora são 6:01, 6:01 certinho. Eu vou chamar um intervalinho aqui e já volto com muito mais sucessos da gostosa moda sertaneja. Boa noite, Geração.
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1: Muito bem, agora são 6:10, 6:10, hora certinha. Boa noite, compadre, comadre, rapaziada, moçada, criançada, mulherada, gente amiga, gente boa do meu coração. Curtindo aqui o Geração na melhor programação, na maior emoção. É, e vamos que vamos com a galera que eu amo. Simbora, simbora, simbora. Uma excelente noite a cada um de vocês ouvintes, curtindo a gente também, então, nesta segunda-feira, dia 18 de maio. E também uma super semana para todos vocês, hein? 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Um abraço para a Dona Ofélia também, né? Ligado comigo lá. Mãe do nosso amigo Marco Balsante. Alô, Dona Ofélia, também o Toninho Balsante. Alô, Toninho, o Rogério Balsante, né? A Dalila. É, também lá está a Cíntia e a Bela. Alô, Bela. Alô, Cíntia. Também a Elisângela está ligada. Ela que é a esposa do nosso amigo Marco Balsante, né? O Tiago também, o filho do casal, né? O Tiago Balsante. Tá bom? Elisângela e o Marco. Obrigadão aí, Marco Balsante. E também a Lourdes está lá ligada. Alô, Lourdes. Obrigadão pelo carinho de todos aí. Uma excelente noite para vocês, tá bom?

Agora são 6:12, 6:12, hora certinha. Vou atender agora a nossa amiga Kelly Cristina, que mora lá no bairro do Britador, né? Ótima noite a todos do bairro do Britador. Também ela pediu aqui Marília Mendonça. E vai lá pra Lúcia Maria ligada com a gente, tá certo? Lá também está o Miguel ligado, né? Alô, Miguel. Também lá no bairro do Britador ligado está o nosso amigo Adriano. Alô, Adriano e família, ótima noite, tá certo? É, também lá está o Everaldo e a Maria, né? Alô, Maria, alô, Everaldo. Obrigadão pela companhia. No bairro do Britador também está o Roberto São Paulino e sua esposa Amélia. Alô, Amélia, alô, Roberto. Também no Britador lá, ligado, né? Ligados estão a Zefa e o Luiz. Alô, Luiz, alô, Zefa. Também a dona Geralda sempre lá ligada, né? Alô, Geralda, Nathani, a Sueli, tá certo? Obrigadão pela companhia de sempre aí. Também o Paulo Parafuso lá ligado, né? Alô, Paulo Parafuso, ótima noite. Vou atender a Kelly Cristina e um abraço também, né, pra mamãe da Kelly Cristina ligada comigo lá. É, a Fatinha, um grande abraço pra Fatinha, pra Clarice, para a Gonçalina também que tá lá ligada, o Kleber, o Bananinha, né? Excelente noite pra todos aí, tá bom? O libertador também está nosso amigo Du, né, o operador de som, operador de áudio. Obrigadão pela companhia aí, DJ Du.

Opa, Terezinha Francisco já mandou uma boa noite pra gente aqui, né? Obrigado, Terezinha. Ótima noite pra você, pra toda a sua família aí. Um bom descanso daqui a pouco, tá bom? Um abraço pra Daiane também, que tá lá ligada, né? Alô, Daiane, Adriana, lá na lanchonete Daniel, né? Na lanchonete Daniel também está a Daiane, a Adriana, a Júlia, o Daniel, né? A Milena. Ótima noite pra todos aí, tá bom? Obrigadão pelo carinho, pela companhia. Valeu, Terezinha Francisca. Terezinha Francisco, que mora na Beira de Santo Antônio, né? Então, uma ótima noite para todos os moradores da Beira de Santo Antônio também curtindo. E vamos de música então, né? Vamos de moda, atendendo aqui a nossa amiga Kelly Cristina com a saudosa Marília Mendonça. Vamos nessa? Ciumeira. Senhor.

Aí você curtiu então com Christian Ralph, Loucura Demais, grande sucesso, Matando a Saudade. Também antes foi a Marília Mendonça, Silmeira. Agora são exatamente 6 horas e 22 minutos, 6h22, a hora certinha. Daqui a pouco mais sucesso então da gostosa moda sertaneja para você curtir com a gente, tá certo? É isso aí. E olha aí, gente, saiu a lista então aí, né, dos convocados, a lista oficial aí dos jogadores convocados para a Copa do Mundo 2026. Começa no meio de junho a Copa, né? Então, Ancelotti anunciou aí a lista final dos convocados da seleção brasileira para a Copa do Mundo. É, goleiros, atenção, hein? Goleiros, Alisson do Liverpool da Inglaterra, Ederson do Fenerbahçe e o Everton do Grêmio. É, defensores, Alexandro do Flamengo, Bremer da Juventus, Danilo do Flamengo, Douglas Santos do Zenit, Gabriel Magalhães do Arsenal. É, também tivemos, também na seleção está o Ibanhês, né? Ibanhês do Al Ahly, Léo Pereira do Flamengo, Marquinhos do PSG e Wesley da Roma. Meio campistas, Bruno Guimarães do Newcastle, Casemiro do Manchester United, Danilo Santos do Botafogo, Fabinho do Al Ittihad e Lucas Paquetá do Flamengo. Atacantes, Endrick do Lyon, Gabriel Martinelli do Arsenal, Igor Thiago do Brentford, Luiz Henrique do Zenit, Matheus Cunha do Manchester United, Neymar dos Santos, olha aí o Neymar, né? Todo mundo na expectativa aí. E ficou naquela dúvida, né? Será que ele vai para a seleção? Será que não vai? Então ele já está confirmado também, o Neymar na seleção, Neymar dos Santos. Rafinha do Barcelona também está escalado, né? O Ryan do Bournemouth e também Vini Júnior do Real Madrid. Ok? Portanto, esses são os jogadores convocados aí para a seleção brasileira, né? Para defender a nossa seleção brasileira, tentando o hexacampeonato mundial da Copa do Mundo Brasil, que vai estrear então no dia 13 de junho. Boa sorte aí à nossa seleção, boa sorte à nossa seleção brasileira. Tá certo? 6h24, vou chamar aqui o intervalinho e já eu volto com muito mais sucessos da gostosa moda sertaneja. Fiquem ligados. Boa noite, geração.

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3: Muito bem, agora são 6:30, em 6:30, hora certinha. Gostoso demais eu fazendo companhia pra vocês, vocês fazendo companhia pra mim, bom demais. Vamos que vamos com a galera que eu amo. Simbora, simbora, simbora. 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

Agora são 6:33, 6:33, hora certinha. Sempre acompanhando também aqui o nosso programa. Está também a nossa amiga Dona Luzia, né? Mãe do nosso amigo André, lá do Fracalãs, né? O André do Ateliê. Obrigadão pela companhia de vocês aí, tá bom? É, Dona Luzia, né? O André e a esposa Débora. Alô, Débora. Alô, André. Também lá está curtindo a Dona Maria, a Dona Clementina, né? Alô, minha amiga Clementina. Obrigadão pela audiência, pela companhia também do Fracalanza. O Natanael também tá lá ligado. Alô, Natanael. Também o Lauro e a Ana. Alô, Ana. Alô, Lauro. Ótima noite pra vocês aí, tá bom? Também a Dona Maria, né? Pais do Rogério Pica-Pau, radialista. Um abraço para Dona Maria, pro seu Vicente, né? Os pais do Rogério. Também a Luzia, esposa do Rogério, está lá ligada, né? E a filha também do casal aí, Rogério e Luzia, a Ana Júlia. Alô, Ana Júlia. Obrigadão pelo carinho, ótima noite a todos os moradores da Vila Fracalanza. Obrigadão pelo carinho da audiência, pela companhia de sempre. São agora 6:34, a hora certinha. Você que está indo embora do trabalho agora, ouvindo a gente no seu carro também aí, ou no fone aí do seu celular, né? Uma ótima noite, um bom descanso, né? Depois de um dia duro de serviço, né? O pessoal trabalhou o dia todo aí, tá bom? E a gente deseja um bom descanso merecido aí para vocês que estão indo embora descansar, né? Um grande abraço a todos os motoristas também estão aí me ouvindo no rádio do carro, né? Sintonizando aqui o 104,9. Obrigado pela carona aí, pela companhia dos amigos e amigas motoristas. Uma excelente noite. Vamos curtir agora o sucesso romântico, lindo demais. Aí vai para todos os apaixonados. Evidências. Silva.

0: Aí Chitãozinho Chororó, Evidências, você curtiu aqui no Geração Sertaneja com Cisne Silva, o melhor da música sertaneja do presente e do passado, fazendo sua noite agora também muito mais gostosa, muito mais especial. Então 6h40, gente, vou chamar aqui o último intervalo do programa, já eu volto com as últimas sertanejas de hoje, fiquem ligados, boa noite, Geração.
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bem, já estamos de volta, agora são 6 horas e 47 minutos. Obrigado ao nosso amigo Donizete também aqui no Facebook, ele está dizendo que a paz de Deus esteja com você hoje e sempre. Boa noite. Obrigado, meu amigo, com você também, tá bom? Deus abençoe a todos vocês aí. Obrigadão pela companhia. Donizete Cruz.

Mais uma vez, lembrando que você não pode perder a festa de Santa Rita de Cássia. Começa amanhã com o trido, né? É o trido nos dias, portanto, nos dias 19, 20 e 21 de maio, né? Com missas às 20 horas, tá bom, gente? No dia 22 de maio, sexta-feira que vem, é o dia festivo, né? Dia de Santa Rita de Cássia. É, teremos a procissão, então, no dia 22 de maio, às 19h30 ali, concentração ali na esquina do conhecido Bar do Norte, do Floresta Negra. E segue a procissão, então, que segue até a Capela Santa Rita de Cássia, na rua da Escola do Floresta Negra ali, tá bom? É, Capela Santa Rita, que fica ali na rua Anita Correia de Oliveira 269, no bairro Floresta Negra aqui de Campos, tá certo? E no dia 23 de maio, sábado que vem, teremos o show de prêmios e barracas de doces e salgados a partir das 16 horas, tá certo? Então, não percam, participe você também da Festa de Santa Rita de Cássia. Começa amanhã com o trido, né? Trido 19, 20 e 21 de maio, com missas às 20 horas. E no dia 22 de maio, teremos a procissão, né? Às 7h30 da noite, tá bom? Para a missa na seguida, em seguida, né? A missa em louvor, em honra a Santa Rita de Cássia. Então, participe você também. Um grande abraço a todos da comunidade Santa Rita aí. Obrigadão pela audiência, pela companhia. Agora faltando 10 minutos e meio, né, para as 7 da noite. Por aqui então já vou me despedindo, já agradecendo muito carinho, audiência, companhia aí dos amigos e amigas ouvintes. Para voltar amanhã, se Deus quiser, às 4 da tarde com o programa Super Tarde. E também às 5 da tarde aqui com o programa Geração Sertaneja. Espero que vocês tenham gostado de ouvir novamente, tá bom? Conto com a audiência de vocês amanhã novamente também, beleza? Então, Sidney Silva vai ficando por aqui. Desejo para vocês uma excelente noite, bons sonhos, bom descanso, um beijo no coração de todos. Deus abençoe a todos vocês, ouvintes. Deus abençoe também a todas as famílias. Para encerrar o nosso programa de hoje, eu deixo vocês aí com Taíme Thiago, Cafajeste. Depois também tem Roberta Miranda Dói e Bruno Marrone, Amor de Carnaval. Obrigado, gente. Boa noite. Até amanhã. Tchau.

0: o destaque do dia, ciência e tecnologia. Em São Paulo, o presidente Lula anuncia novos investimentos no Cirus, que funciona como um super microscópio de alta precisão. Será ampliada a capacidade brasileira de pesquisa em áreas estratégicas como saúde, energia e novos materiais.
1: Qualquer quantidade de milhões que nós colocarmos é muito pequeno diante da quantidade de milhões que isso aqui vai render para o futuro da sociedade brasileira.
0: E ainda, a Petrobras anuncia 37 bilhões para São Paulo até 2030. O investimento vai gerar cerca de 38 mil postos de trabalho diretos e indiretos. Além do refino, os recursos serão aplicados também em gás natural, energia renovável e na expansão do Porto de Santos. Pablo Mundim.
2: Projetos que aumentam a soberania e diminuem a dependência do país de crises externas.
3: Novidades sobre o novo Desenrola Brasil.
0: O Ministério da Fazenda lança calculadora que permite simular valores para pagamento da dívida com melhores condições.
3: E a partir de agora, a renegociação pode ser feita também em uma das 10 mil agências dos Correios.
0: Hoje, na apresentação da Voz do Brasil, eu, Mariana Jungmann e Luciano Seixas.
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0: Investimentos em exploração e produção de petróleo.
3: E ampliação da capacidade de processamento dos derivados, como diesel, nas refinarias.
0: Sem esquecer da transição energética, apostando em cadeias mais limpas e sustentáveis.
3: A Petrobras anunciou hoje um pacote de investimentos de 37 bilhões de reais no estado de São Paulo.
0: O presidente Lula esteve no evento na refinaria de Paulínia, que terá sua capacidade ampliada.
4: A refinaria de Paulínia, no interior de São Paulo, é a maior da Petrobras. Sozinha, a Replan abastece 30% do território brasileiro e seu faturamento representa cerca de 1% do produto interno bruto do país. Estrutura que deve crescer ainda mais com o pacote bilionário anunciado pelo presidente Lula. Até 2030, a Petrobras vai investir 37 bilhões de reais no estado de São Paulo. Do total, 17 bilhões serão destinados ao setor de refino e só na Replan serão 6 bilhões de reais em novos projetos. Com isso, a refinaria será capaz de processar 460 mil barris de petróleo por dia, 5% a mais do que a capacidade atual. Segundo a presidente da Petrobras, Magda Chambriand, os investimentos estão alinhados com a meta de buscar a autossuficiência na produção de diesel.
5: A Petrobras é responsável pelo abastecimento de 75% do diesel do território nacional. Temos projetos para chegar a 85%. E no âmbito dessa discussão de segurança energética do nosso país, nós nos perguntamos por que não 100%. E aí nos comprometemos com o presidente Lula a sermos autossuficientes em diesel até 2030 neste país.
4: O plano da estatal vai além do refino. Outros 9 bilhões de reais serão destinados à exploração e produção de petróleo, com foco no pré-sal da Bacia de Santos. Também estão previstos investimentos em gás natural, energia renovável e na expansão da infraestrutura logística do Porto de Santos. Projetos que aumentam a soberania e diminuem a dependência do país de crises externas, como reforçou o presidente Lula.
1: Fortalecer a Petrobras é uma coisa muito importante. É fazer a Petrobras voltar a ser motivo de orgulho. Sabe o que é motivo de orgulho? É a gente fazer tudo o que for necessário para que esse país seja soberano na prospecção e no refino de biocombustível e de combustível, de gasolina, de óleo diesel, de nafta, tudo que a gente puder produzir.
4: Com os investimentos, a Replan deve aumentar a produção de diesel S10, mais puro e menos poluente, e passará a produzir combustível sustentável de aviação, o SAF. Os investimentos anunciados para o estado de São Paulo devem gerar 38 mil empregos diretos e indiretos, segundo a Petrobras. De Paulínia, São Paulo, Pablo Mundim.
3: Considerado a maior infraestrutura científica do Brasil, o acelerador de partículas Sirius, instalado em Campinas, São Paulo, entrou numa nova fase.
0: Com a inauguração de mais 4 estações, o Sirius amplia a capacidade, a pesquisa e desenvolvimento de novas tecnologias estratégicas para o país.
3: Também foi lançada a pedra fundamental do polo, que vai desenvolver tecnologias para o Sistema Único de Saúde.
6: O Sirius, em Campinas, funciona como um gigantesco microscópio de alta precisão. O equipamento possui uma das mais avançadas fontes de luz sincrotron do mundo e consegue analisar diferentes materiais em escala atômica. As primeiras linhas de pesquisa começaram a operar em 2019. Hoje foram inauguradas mais 4 estações. As novas linhas ampliam a capacidade de pesquisa dos Sirius em áreas estratégicas, como desenvolvimento de novos medicamentos, avanços em telecomunicações, análise química de materiais complexos como terras raras e minerais críticos e desenvolvimento de supercondutores. As 4 linhas receberam investimento total de 230 milhões de reais, sendo 30 milhões do novo PAC. Com a inauguração, o Sírio chega a um total de 15 linhas em funcionamento. A ministra da Ciência, Tecnologia e Inovação, Luciana Santos, disse que o investimento eleva a qualidade das pesquisas científicas no país.
7: Estamos construindo autonomia científica, capacidade nacional, um Brasil forte, independente e soberano, e prova de que o Brasil pode ocupar um lugar de liderança científica, tecnológica e industrial no mundo.
6: O presidente Lula também visitou o canteiro de obras do Orion, que será o primeiro laboratório de biossegurança máxima, voltado ao estudo de patógenos de alta periculosidade. Durante o evento, também foi lançada a pedra fundamental do primeiro polo do Programa Nacional de Inovação Radical em Saúde, voltado ao desenvolvimento de tecnologias para o Sistema Único de Saúde. O ministro substituto da Saúde, Adriano Massuda, destacou a importância do polo para a saúde do país.
8: Estamos falando de infraestrutura integrada voltada para a produção de radiofármacos, diagnósticos avançados, terapias inovadoras, insumos farmacêuticos ativos, as IFAs que o Brasil e o mundo é tão dependente.
6: O presidente Lula ressaltou a importância dos investimentos em ciência e tecnologia.
1: Qualquer quantidade de milhões que nós colocarmos é muito pequeno diante da quantidade de milhões que isso aqui vai render para o futuro do país e para o futuro da sociedade brasileira.
6: O laboratório Sirius atende pesquisadores do Brasil e do exterior. Quase 90% dos componentes do Sirius foram produzidos ou desenvolvidos no Brasil. Reportagem Dimas Soldes.
0: Hoje, 18 de maio, é Dia Nacional de Combate ao Abuso e à Exploração Sexual de Crianças.
3: O governo do Brasil vem fazendo um trabalho transversal com vários ministérios para enfrentar esse problema de maneira mais efetiva e segura para as crianças.
0: Esse trabalho envolve educação, levantamento de dados para formulação de novas políticas públicas e, principalmente, estímulo à denúncia por parte da sociedade.
3: Hoje a gente conversa com a ministra dos Direitos Humanos e da Cidadania, Janine Mello, sobre cada uma dessas ações. Boa noite, ministra, bem-vinda.
9: Boa noite, Luciano, boa noite, Mariana. Obrigada, gente, um prazer estar aqui com vocês.
3: Ministra, hoje foram feitas várias entregas relacionadas aos direitos da infância. Vamos começar, então, falando sobre as ações normativas para fortalecer o combate ao abuso sexual de crianças e adolescentes. Que atos foram feitos hoje nesse sentido e como eles ajudam nessa luta?
9: Luciano, hoje eu assinei uma portaria para a gente muito importante, que é a portaria que institui a Política Nacional de Enfrentamento e Combate ao Abuso Sexual contra Crianças e Adolescentes. Então, a gente, né, mais um avanço do ponto de vista normativo em relação a essa agenda. A gente garante aí o compromisso do governo do presidente Lula em organizar as ações do governo federal como um todo para que a gente consiga efetivamente melhorar tanto a etapa de prevenção quanto a etapa de encaminhamento dos casos e também de responsabilização dos assediadores e dos abusadores de crianças.
0: E hoje, né, ministra, foi lançada uma campanha de enfrentamento à violência sexual contra crianças e adolescentes. Eu vou até chamar, vamos ouvir um trechinho dela.
10: O silêncio não protege a criança. O silêncio protege quem comete a violência. Proteger a criança é agir. Acredite, escute, não julgue. Denuncie qualquer abuso. Disque 100. Disque Direitos Humanos.
0: Pois é, ela vem com essa ideia para reforçar essa ideia da importância da sociedade denunciar, não ser omissa e não ter esse olhar julgador sobre a criança, né?
9: É isso, Mariana. A gente precisa, assim, a prevenção, né, o enfrentamento à violência sexual contra crianças e adolescentes, ela tem 3 grandes etapas, vamos colocar assim. Então, tem uma parte que é de prevenção, então a gente precisa falar sobre isso. Então, o silêncio, ele não ajuda as crianças, ele não protege as crianças. O silêncio, ele só protege o abusador. Ele só protege aquele que violenta essas crianças e que abusa dessas crianças. Então, o que a gente precisa garantir é, efetivamente, canais de denúncia para no momento em que o caso aconteça, a gente consiga encaminhar isso adequadamente, que a gente consiga que o Estado dê respostas, né, junto a diferentes autoridades competentes aí, dependendo do caso, para a gente conseguir garantir efetivamente que também, aí uma terceira fase, é que a gente responsabilize e puna aquelas pessoas que estão envolvidas nesses crimes.
3: Outra ação transversal lançada hoje foi com o Ministério da Educação, né? Com o caderno temático Papel da Escola no Enfrentamento à Violência contra Meninas e Mulheres. O que é esse material? Ele será entregue nas escolas, aos pais?
9: Então, esse material a gente tem, né? Em parceria com o Ministério da Educação, assim como a gente tem também em parceria com outros ministérios, esse material é um material que vai servir de orientação para os profissionais de educação. Então, professores, todo mundo que está na sala de aula. A escola, para a gente, é um dos principais locos de ensino para, né, acho que para as crianças conseguirem se proteger e para a gente garantir que também a escola, como parte dessa rede de proteção social, seja um lugar em que os professores que estão junto com essas crianças diariamente consigam identificar eventuais sinais de que as pessoas estão passando por algum tipo de situação de violação ou de violência. Então, para a gente é muito importante que os professores e professoras estejam orientados adequadamente para conseguir identificar e encaminhar esses casos para onde a gente precisar, para as autoridades competentes, polícia, quando for o caso, conselhos tutelares.
11: Saber também como abordar,
9: exatamente,
11: né?
9: Exatamente.
11: E não compactuar com essa rede de silêncio.
9: Exatamente. Esse material já está disponível nas redes do MEC e ele vai estar disponível para todos os professores e professoras do Brasil.
11: Agora, foi lançada também, né, ainda falando em educação, foi lançada a matriz Educação que Protege, que é uma parceria com a Unicef, e também um guia para os municípios lidarem aí com a proteção das crianças em festas populares, eventos públicos. Que tipo de orientações esses documentos trazem?
9: Então, acho que a gente tem uma parceria já histórica com a Unicef de muitos anos, então tem uma esse é mais, né, esses são dois materiais que são exemplos dessa parceria aí muito frutífera que a gente tem com eles. A nossa preocupação foi garantir isso para municípios e para instituições que organizam grandes eventos, saberem como se a gente tivesse um passo a passo do que fazer para a gente ter cuidado com essas crianças, porque a gente sabe que nesses momentos é muito comum que aconteçam situações, que a criança às vezes fica desacompanhada, as pessoas às vezes não estão totalmente atentas ao que está acontecendo, e a gente precisa garantir que tenha, inclusive no âmbito desses eventos, estruturas de atendimento para evitar que esses casos fiquem sem encaminhamento naquele momento imediato em que acontecem.
3: Ministra, outra parceria importante, ou outras parcerias importantes, são com a Polícia Rodoviária Federal e os conselhos tutelares, né? A ideia é contar com essas instituições nas localidades de difícil acesso, não é isso?
9: É isso. Com a Polícia Rodoviária Federal, a gente tem a polícia já tem uma metodologia que chama mapear, que é implementada para exatamente identificar e fiscalizar pontos que a gente tem nas rodovias federais em que a gente sabe que tem uma incidência grande de violação contra crianças. Então, na verdade, hoje a Polícia Rodoviária Federal está atualizando essa metodologia para a gente conseguir qualificar e aprimorar esse atendimento, para a gente ter tempestividade e agilidade na identificação desses casos e no encaminhamento policial em relação a isso. Então, essa é uma parceria para a gente super importante com a Polícia Rodoviária Federal, que está em andamento já há um tempo, mas a gente agora atualiza para aprimorar. A outra que a gente tem com os conselhos tutelares, na verdade, é uma atuação, né, no âmbito do nosso ministério em várias dimensões, vamos colocar assim, que a gente tem principalmente uma preocupação em fortalecer e garantir que os conselhos tutelares consigam executar suas atribuições na proteção, na defesa dos direitos das crianças e dos adolescentes. Então, a gente tem programas de equipagem, fortalecimento via capacitação desses conselheiros e dessas conselheiras. Então, tem uma série de medidas que a gente faz junto aos conselhos para garantir que eles possam aí nos apoiar na implementação das políticas de defesa de criança e adolescente.
11: Eu acho que até é importante a gente ressaltar esse trabalho que a Polícia Rodoviária Federal faz, porque há lugares onde basicamente é a PRF ali que,
9: exatamente,
11: tem mais condição de atuar, né? Porque é mais difícil de chegar, mais difícil de manter, às vezes, alguém do Estado por lá, né?
9: Exatamente.
11: Ministra, a gente não pode deixar de falar aqui das novas formas de violência sexual, principalmente no ambiente digital, né? A senhora pode falar um pouco pra gente sobre o ECA digital e como é que tem sido o enfrentamento da violência nesse ambiente virtual?
9: Claro, então, o ECA, bom, foi um avanço histórico, importantíssimo, que o Brasil deu no último, né, agora no último, a gente aprovou, sancionou a lei no ano passado, esse ano a gente conseguiu publicar o decreto que regulamenta e que indica, inclusive, para o setor de tecnologia e das plataformas, como é que o ECA digital vai ser efetivamente implementado. A gente precisa, acho que, caminhar em duas direções. Uma é garantir que efetivamente o ECA biblioteca digital seja implementado, se torne uma realidade na vida das famílias. Havia uma preocupação muito grande de todas as famílias brasileiras com a forma com que o acesso à internet tem se dado de maneira cada vez mais precoce e cada vez menos supervisionada. Então, para a gente é importante garantir que haja uma parceria entre famílias, Estado e iniciativa privada para a gente criar e permitir que o ambiente digital seja um ambiente protegido para as crianças, um ambiente seguro para que elas naveguem. O acesso à internet, à tecnologia é uma realidade. A gente não tem como lutar contra isso, mas a gente precisa garantir que esse espaço seja um espaço mais seguro para crianças e adolescentes. Então, o ECA acho que trouxe exatamente essa perspectiva. E para a gente é muito importante afirmar e acho que reiterar que o Brasil, ele define, ao estabelecermos o ECA digital, o que o Brasil diz é: eu estou definindo um limite enquanto país para o que a gente permite em relação à operação ou regras de negócio, ou modelos de negócio que a gente não quer que sejam baseados na vulnerabilidade da infância. O Brasil diz isso de maneira muito explícita e evidente, inclusive servindo de exemplo e de referência aí para outros países.
3: Nesse contexto, ministra, temos também o guia sobre dispositivos digitais, o uso por crianças e adolescentes. Que tipo de orientações estão nesse guia? E ele tem tido, a população tem demonstrado interesse nesse guia?
9: Muito, Luciano. Esse guia, ele foi um guia que antecedeu ali a parte da regulamentação do ECA digital, e ele, na verdade, serviu para isso. Vários pais, várias mães e pessoas que responsáveis para as crianças não sabem exatamente como mexer em determinados tipos de aplicativos ou de rede social. Então, o guia, ele, inclusive, ajuda a fazer a supervisão parental. Então, tem várias famílias que acessaram e que nos retornaram e nos deram um feedback em relação a isso, de que foi importante para orientar essas pessoas quais são os instrumentos e quais são os mecanismos que a gente pode contar para garantir que as crianças tenham um acesso mais seguro a esses aplicativos e a essas plataformas de maneira geral. E aí a gente também tem ali parte que vai dedicado para outros equipamentos da rede de proteção de crianças e adolescentes, para os profissionais de saúde, para os profissionais de assistência social, profissionais da educação. Então, ele é voltado para famílias, mas também para todos aqueles que de alguma forma interagem com o dia a dia e cotidiano dessas crianças, para que a gente tenha ali orientações meio coordenadas em relação a isso.
11: Onde é que a gente consegue acesso ao guia, ministra?
9: Ele tem uma plataforma específica, um site, ele está disponível para download, a gente tem também vários materiais impressos que foram distribuídos em diferentes locais, mas ele está disponível hoje, inclusive no site do nosso próprio ministério.
11: Então vamos lá, é guia sobre uso de dispositivos digitais por crianças e adolescentes, é assim que é possível buscar na internet e encontrar ele, então.
9: O apelido dele é Guia de Telas, pode botar guia no Google aí, Guia de Telas, que eu acho que vocês acham de maneira mais fácil também.
11: Tá ótimo, nós conversamos com Janine Mello, ministra dos Direitos Humanos e da Cidadania. Ministra, muito obrigada pela sua entrevista à Voz do Brasil.
9: Obrigada, Mariana. Obrigada, Luciano. Boa noite, gente.
3: Cartão de crédito, cheque especial, financiamento estudantil, o Desenrola chegou para ajudar os brasileiros a se livrarem de vários tipos de dívidas.
11: E entre as novidades do programa está um simulador que calcula os prazos, descontos e o valor final da dívida a ser quitada.
3: Outra facilidade é ter atendimento presencial em uma agência dos Correios.
12: Luciana Abreu é fisioterapeuta e conta que na época da faculdade recorreu ao Fundo de Financiamento Estudantil FIES para custear as mensalidades. Já formada, ela acabou atrasando os pagamentos do financiamento e viu o débito virar uma bola de neve. Só em 2023, Luciana conseguiu renegociar a dívida graças ao programa Desenrola Brasil do governo federal.
13: Hoje eu já quitei a minha dívida, isso me proporcionou liberdade e autonomia financeira.
12: Para ajudar pessoas que desejam limpar o nome, o governo do Brasil lançou neste mês o programa Desenrola Brasil Famílias, ou Desenrola 2.0. Além das condições especiais, o programa trouxe ainda uma novidade. Nesta edição, os interessados podem realizar uma simulação com uma nova calculadora digital. Desenvolvida pelo Ministério da Fazenda, a calculadora mostra uma estimativa das condições de renegociação antes que a pessoa procure uma instituição financeira. Segundo o secretário de Reformas Econômicas do Ministério, Regis Dudena, outra função disponível é a possibilidade de calcular o uso do Fundo de Garantia do Tempo de Serviço, FGTS.
14: Automaticamente, esse simulador já faz uma projeção de qual vai ser o tamanho do desconto e como ele poderá vir a parcelar essa dívida, inclusive utilizando-se do saque do FGTS. FGTS para abatimento dessa dívida. Então é uma ferramenta para ajudar o cidadão a saber se a política pública está sendo aplicada corretamente para ele.
12: A calculadora pode ser acessada no endereço simuladordesenrola.fazenda.gov.br. Para quem prefere atendimento presencial ou não tem facilidade com as ferramentas digitais, também é possível renegociar as dívidas indo a uma das mais de 10 mil agências dos Correios espalhadas pelo país. Reportagem Gabriela Noronha.
11: E na hora de renegociar as dívidas, cuidado com golpes.
3: O Ministério da Fazenda alerta para um golpe que usa um site falso do Novo Desenrola Brasil para enganar pessoas interessadas em renegociar dívidas.
15: A página imita canais oficiais e promete limpar o nome do usuário em até 5 dias. Segundo o Ministério, os golpistas pedem consulta de CPF para verificar uma suposta elegibilidade ao programa, coletam informações pessoais e cobram pagamentos via Pix sob a justificativa de taxas administrativas e processamento eletrônico. O site também usa um chat para levantar informações sobre o tipo de dívida, como a do cartão de crédito, por exemplo. A pasta reforça que não existe cobrança de taxa para participar do Novo Desenrola Brasil. Vale lembrar que o site oficial do programa está disponível na página do Ministério da Fazenda, gov.br/fazenda. Dilson Santa Fé, para a Voz do Brasil.
11: Proteger a Amazônia e as fronteiras para fortalecer a soberania nacional.
3: É o que pretende o programa Território Seguro e Amazônia Soberana, lançado hoje em Manaus.
11: A iniciativa tem como foco 7 territórios prioritários, onde vivem 38 etnias indígenas.
16: A iniciativa faz parte do Plano Brasil contra o Crime Organizado e integra várias forças do governo federal para enfrentar a criminalidade. O ministro da Justiça e Segurança Pública, Wellington César Lima e Silva, destacou que as facções que agem na Amazônia Legal são diferentes dos grupos criminosos de São Paulo e Rio de Janeiro. Por isso, o programa deve atender a segurança regional e combater crimes divididos em 4 pilares.
17: O primeiro pilar é o lucro. Aqui, o ouro do garimpo ilegal, a madeira sem origem, a terra grilada, a cocaína que desce os rios. O segundo pilar é o controle a partir das prisões e dos territórios dominados, de onde lideranças articulam atividades criminosas. O terceiro pilar é o poder armado, alimentado pelo mercado legal de armas que cruza as fronteiras norte e oeste do país. E finalmente o quarto pilar é a violência letal contra ribeirinhos, contra lideranças indígenas, contra agentes públicos.
16: O programa tem como foco 7 territórios prioritários, onde vivem 38 etnias indígenas e tem investimento inicial de 209 milhões de reais. A ideia é combinar ações de repressão, prevenção e fortalecimento das economias locais, a fim de evitar que indígenas sejam cooptados pelo crime, como explica o ministro dos Povos Indígenas, Eloy Terena.
18: Nós detectamos aí dentro dos territórios, além dessas facções, elas vão assediando os indígenas. E muitos indígenas acabam sendo assediados por falta de oportunidade, por não ter outros meios de sobrevivência, sem ter também o apoio para realizar suas atividades próprias, né? Então, não tem perspectiva de vida. Então, é a partir dessa dimensão que o Estado precisa agir.
16: O programa Brasil contra o Crime Organizado foi lançado no dia 12 de maio para desarticular as estruturas econômicas, operacionais e territoriais que sustentam as organizações criminosas. Reportagem Luana Karen.
3: Mais de 19 milhões de famílias em todo o país começam a receber hoje a parcela do mês de maio do Bolsa Família.
11: O repasse foi unificado em 217 municípios brasileiros às famílias que vivem em áreas em emergência ou calamidade pública reconhecidas pelo governo do Brasil.
3: E uma novidade, a partir de hoje as famílias beneficiárias podem contar com um aplicativo renovado.
11: Quem explica pra gente é o ministro do Desenvolvimento e Assistência Social, Família e Combate à Fome, Wellington Dias.
19: É uma ferramenta que permite a cada família beneficiária poder dar solução a problemas que tenha. Por exemplo, por que que teve um bloqueio? Lá no aplicativo você vai conseguir saber e vai conseguir ali dar a solução. Também é uma ferramenta para acessar vários programas além do Bolsa Família. O Minha Casa Minha Vida, como é que eu faço para me cadastrar? O programa Gás do Povo, Luz do Povo, o programa Pé de Meia, ou seja, são várias portas que se abrem para o público do Bolsa Família.
3: E essas foram as notícias do governo do Brasil.
0: Fique agora com as notícias do Poder Judiciário e do Congresso Nacional. Boa noite.
3: Boa noite para você, até amanhã.
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3: Você vai ouvir agora notícias do Poder Judiciário.
21: STF invalida lei do Espírito Santo que permite aos pais vetar filhos em aulas sobre gênero e sexualidade.
22: STJ recebe nova denúncia contra ex-governador do Acre em ação por fraude e desvio em obras públicas.
21: TSE realiza confirmação do teste público da urna.
22: Boa noite, eu sou Marcela Luiza.
21: E eu sou Walter Lima.
22: Supremo Tribunal Federal invalida a lei do Espírito Santo que permitia a pais vetar filhos em aulas sobre gênero e sexualidade.
21: Na mesma sessão virtual, o STF também declarou inconstitucional uma lei de Betim, em Minas Gerais, que proibia o uso da chamada linguagem neutra nas escolas. Marta Ferreira.
23: A norma capixaba foi questionada no Supremo pela Aliança Nacional LGBTI+, pela Associação Brasileira de Famílias Transafetivas e pela Associação Comunitária Cultural e de Apoio Social, Fórum Nacional de Travestis e Transsexuais Negras e Negros. Prevaleceu o voto da relatora ministra Carmen Lúcia. Para ela, o legislativo capixaba extrapolou sua competência constitucional ao tratar de diretrizes e bases da educação, matéria reservada à União. Na avaliação da ministra, a norma interferiu indevidamente no currículo pedagógico, cujas regras são disciplinadas pela Lei de Diretrizes e Bases da Educação Nacional. Na mesma sessão virtual, os ministros também declararam inconstitucional a Lei 7.015 de 2022 do município de Betim, em Minas Gerais, que proibia o uso da chamada linguagem neutra nas escolas. O relator da ação, o ministro Luiz Fux, afirmou que o tribunal tem jurisprudência consolidada, segundo a qual estados e municípios não podem proibir o uso da linguagem neutra em instituições públicas ou privadas de ensino, por se tratar de matéria vinculada às diretrizes educacionais, cuja competência é da União.
22: Corte Especial do STJ recebe nova denúncia contra o ex-governador do Acre, Gladson Camelin.
21: Agora, o político é acusado pelos crimes de peculato, desvio e fraude à licitação por supostas irregularidades na contratação de obras para rodovia estadual em Cruzeiro do Sul. Fátima Uchoa.
9: Com a decisão, o ex-governador se tornou réu em mais uma ação penal. A Corte Especial já o havia condenado a 25 anos e 9 meses de reclusão, a maior pena já aplicada pelo STJ em uma ação penal originária. Segundo o Ministério Público Federal, no início do primeiro mandato no governo do Acre, em 2020, o então governador Gladson Camelin teria articulado esquema para frustrar o caráter competitivo da licitação para obras de duplicação da AC-405, direcionando o contrato para a construtora Colorado, empresa ligada à família dele. A acusação também aponta suposto superfaturamento no contrato. A relatora na Corte Especial é a ministra Nancy Andreghi.
22: Moradores da Ilha do Marajó, no Pará, buscam atendimento no mutirão da Justiça do Trabalho.
21: O mutirão é uma parceria com o Conselho Nacional de Justiça. Luma Soares.
24: Os atendimentos começaram cedo em Portel, na Ilha do Marajó. Centenas de pessoas enfrentaram filas na madrugada para garantir serviços como orientações trabalhistas, emissão de documentos, previdência e atendimento de saúde. Os atendimentos vão até sexta-feira, dia 22, das 8 da manhã às 6 da tarde.
22: O Tribunal Superior Eleitoral realizou a confirmação do teste público da urna.
21: Os investigadores validaram as correções e aprimoramentos nos sistemas eleitorais. Fábio Ruas.
25: O teste de confirmação foi realizado entre os dias 13 e 15 de maio. Os testes comprovaram mais uma vez a segurança do sistema eleitoral brasileiro. ficou constatado que nenhum dos quatro achados do teste da urna, realizado no final do ano passado, fragilizou o sigilo e a integridade do voto, que são os pilares do processo eleitoral do país.
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22: Uma boa noite.
1: E até amanhã.

0: Paula Groba.
1: E eu sou Ricardo Nakaoka.
0: E estes são os destaques de hoje do Jornal do Senado, que começa agora.
1: 5 estados são premiados no Senado por avanço na alfabetização infantil.
0: Presidente do Banco Central participa de audiência com senadores para prestação de contas e esclarecimentos sobre o Banco Master.
1: Senado debate criação do Estatuto da Poupança para proteger famílias endividadas.
0: Boa noite.
1: Boa noite.
0: Aprender a ler e escrever na idade certa pode definir todo o futuro escolar de uma criança. E alguns estados brasileiros têm conseguido avançar nesse desafio.
1: Hoje, o Senado homenageou 5 governadores que se destacaram pelos resultados na alfabetização de crianças de até 8 anos, reconhecendo políticas públicas que melhoraram o desempenho dos alunos nos primeiros anos da educação básica. Os detalhes na reportagem de Rodrigo Rezende.
2: O reconhecimento é feito a partir de critérios técnicos que levam em conta 4 eixos de avaliação: resultados de alfabetização, equidade, formação de professores e regime de colaboração. O senador Cid Gomes, do PSB do Ceará, que propôs a iniciativa e presidiu a homenagem, afirmou que a premiação é um incentivo para que mais governantes invistam em educação.
3: Hoje, consolidamos a tradição que iniciamos em 2025. Confirmamos o compromisso desta casa com a educação, com a democracia e com a superação das desigualdades. Deixamos claro que os esforços dos governantes que lutam por uma educação de qualidade não passarão desapercebidos.
2: Juliano Manzep, representante do governador de Mato Grosso, Otaviano Pivetta, afirmou que o prêmio é resultado de um trabalho coletivo.
4: Esse prêmio não é apenas do governo. Nós dedicamos ele também a todos os gestores, professores, diretores de escolas, prefeitos municipais e toda a classe educadora.
2: Erivonaldo Alves, secretário de Educação da Paraíba, representante do governador Lucas Ribeiro, ressaltou que a alfabetização na idade certa abre diversas portas durante a vida.
5: Em nome de cada aluno paraibano de 6 a 7 anos de idade que descobre o mundo através da leitura. Alfabetizar não é apenas um favor, é um direito que todas as crianças têm.
2: O governador do Piauí, Rafael Fonteles, saudou a parceria entre os entes federados na conquista de bons números de alfabetização no estado.
6: Sabemos que essa é uma política executada pelos municípios diretamente, mas pode e deve ser apoiada pelos estados e pelo governo federal.
2: O governador do Ceará, Eumano de Freitas, ressaltou a longevidade das políticas educacionais no estado.
7: É também motivo de orgulho fazer parte de um projeto educacional que se tornou referência nacional e que foi construído com visão de longo prazo, compromisso público e continuidade administrativa.
2: O Comitê Técnico da Comenda conta com representantes do Ministério da Educação, do INEP, do Unicef e de instituições ligadas à educação, caso da Fundação Roberto Marinho, Fundação Lehman, Associação Bem Comum e o Instituto Natura.
0: O senador Marcelo Castro, do MDB do Piauí, cobrou uma decisão definitiva do Supremo Tribunal Federal sobre a divisão dos royalties do petróleo. Hoje, a maior parte desses recursos fica concentrada em 3 estados produtores: Rio de Janeiro, São Paulo e Espírito Santo.
1: Em 2012, o Congresso aprovou novas regras para ampliar a participação dos estados não produtores, mas a lei acabou suspensa pelo STF em 2013. Neste mês, o julgamento foi retomado, mas voltou a ser interrompido após pedido de vista do ministro Flávio Dino.
8: 86% ficam no Rio de Janeiro, 4,4% no Espírito Santo, 0,6% em São Paulo. Somando tudo, 94% dos royalties do petróleo do Brasil ficam em 3 estados, especialmente em um único estado do Brasil.
0: E outra decisão recente do Supremo Tribunal Federal teve impacto direto nas relações de trabalho e nos direitos das mulheres.
1: O STF considerou constitucional a lei aprovada pelo Senado em 2023, que prevê medidas para promover a igualdade salarial entre homens e mulheres nas empresas. A norma vinha sendo questionada por entidades empresariais e trabalhistas. A reportagem é de Raíssa Abreu.
9: A iniciativa do governo, aprovada pelo Senado em junho de 2023, obriga empresas a divulgarem periodicamente salários e critérios de remuneração de seus funcionários e a adotarem medidas para correção de desigualdades entre salários de homens e mulheres na mesma função. O ministro Alexandre de Moraes considerou que a lei cumpre o objetivo de promover a transparência e enfrentar a desigualdade. Para a relatora da proposta no Senado, a senadora Tereza Leitão, do PT de Pernambuco, ainda há muito por fazer.
10: Eu acho que o primeiro ponto a ser feito é essa radiografia da situação, porque existe já a disparidade e quando você dá o corte racial, ela aumenta, como também cortes regionais, cortes territoriais. Então, esse mapa a gente precisa se valer dele para poder fazer as políticas de reparação, de superação dessa realidade.
9: Mulheres recebem, em média, 21% a menos que os homens. Quando o recorte é racial, a diferença salarial entre homens brancos e mulheres negras é de 53%.
0: Audiência com o presidente do Banco Central, renegociação de dívidas rurais e propostas para garantir a gratuidade do PIX movimentam a agenda das comissões do Senado nesta semana.
1: Projetos sobre protocolo antirracista e militarização de escolas também estão entre os destaques. Repórter Marcela Diniz.
11: Na terça, a Comissão de Assuntos Econômicos ouve o presidente do Banco Central, Gabriel Galípolo, entre outros assuntos, sobre a fraude do Banco Master e as providências do BC com relação ao BRB, Banco de Brasília. O colegiado também pode votar a utilização do Fundo Social do Pré-Sal para renegociação de dívidas de produtores rurais. Para o presidente do colegiado, senador Renan Calheiros, do MDB de Alagoas, a crise é grave e demanda solução urgente.
12: Problemas climáticos, com problemas macroeconômicos, guerras, câmbio baixo, mercado reduzido, juros altíssimos, as suas garantias foram comidas pela remuneração desses juros absurdos.
11: Também na terça, a Comissão de Educação analisa o protocolo antirracismo, misoginia e demais preconceitos nas escolas. Na quarta, a Comissão de Constituição e Justiça poderá votar a PEC que amplia a autonomia do Banco Central e garante gratuidade do PIX. E na quinta, tem debate na Comissão de Educação sobre militarização de escolas públicas. O pedido de audiência cita agressões, punições desmedidas e outras violações em ambiente escolar.
0: Já no plenário, os senadores devem votar nesta semana o projeto de lei complementar que garante a manutenção de incentivos de tributos federais a pessoas jurídicas sem fins lucrativos, independentemente de sua qualificação.
1: A pauta de votações desta semana também inclui indicações para a representação do Brasil no exterior e para o Conselho Nacional de Justiça, aumento de prazo para contestar a autoria de crimes praticados no ambiente doméstico e ainda a criação da Política Nacional para Estudantes com Altas Habilidades ou Superdotação.
0: Guardar dinheiro no fim do mês ainda é um desafio para milhões de brasileiros endividados. Para estimular a criação de reservas financeiras e reduzir o superendividamento, um projeto em análise no Senado cria o chamado Estatuto da Poupança.
1: A proposta prevê mudanças no FGTS, incentivos ao hábito de poupar e novas regras para contratos de crédito. Os detalhes com a repórter Patrícia Oliveira.
13: A proposta do senador Confúcio Moura, do MDB de Rondônia, cria uma política de orientação para o consumo consciente, por meio de educação financeira, além de incentivos à poupança. Entre as medidas está a criação de prêmios para trabalhadores com saldo no FGTS e para bons pagadores. O projeto também prevê o direito ao arrependimento, com um prazo para reflexão de quem solicitar um empréstimo bancário antes que seja finalizado. Confúcio Moura destaca que facilidades como compras pela internet estimulam o consumo desnecessário por impulso e o endividamento pode levar a decisões arriscadas, como apostas online ou empréstimo consignado.
14: O crédito, que deveria funcionar como apoio momentâneo, passou a ocupar o espaço da renda. Virou ponte para atravessar o mês. Virou instrumento de sobrevivência.
13: O projeto ainda proíbe o aumento automático do limite do cartão ou do cheque especial. E as faturas deverão informar o valor total dos financiamentos em reais.
1: Com edição de Paula Gromba e trabalhos técnicos de João Lira, o Jornal do Senado fica por aqui. Acompanhe agora as notícias da Câmara dos Deputados. Boa noite.
0: Boa noite e até amanhã.

0: proposta que cria a política de proteção às pessoas com ostomia.
1: Câmara analisa projeto que regulamenta a atuação do síndico profissional.
0: Deputados debatem obrigação do SUS aceitar exame em clínica privada.
1: Boa noite. Plenário pode votar projeto que obriga o SUS a aceitar exames feitos em clínicas privadas. Entenda na reportagem de Antônio Vital.
2: Ganhou o regime de urgência e pode ser votado a qualquer momento no plenário da Câmara, projeto que obriga o Sistema Único de Saúde, o SUS, a aceitar exames realizados em clínicas privadas. A justificativa é que isso poderia acelerar o tratamento de pacientes que enfrentam filas e demora na realização de exames no sistema de saúde público. A proposta condiciona a aceitação dos exames privados aos prazos de validade e padrões de qualidade a serem definidos pelo Ministério da Saúde. Com regime de urgência, o projeto pode ser votado diretamente no plenário da Câmara, sem passar pela análise das comissões permanentes da Casa. Mas a votação da urgência provocou debate no plenário. Deputados aliados ao governo criticaram a proposta, com o argumento de que os médicos do SUS hoje não são impedidos de aceitar esses exames e que, se o projeto virar lei, pode beneficiar pacientes que têm condições de pagar. Foi o que disse o deputado Jorge Sola, do PT da Bahia.
3: Não existe nenhuma barreira para que exames feitos na rede privada sejam utilizados pelo SUS. O que existe são critérios da qualidade dos exames que são realizados, serem confiáveis ou não. Esse projeto vai oficializar problemas graves, onde muitas vezes um paciente passa na frente de uma fila existente porque ele tem condição de pagar os procedimentos diagnósticos.
2: O deputado Nicolas Ferreira, do PL de Minas Gerais, diz que o uso de exames feitos em clínicas privadas poderia resolver o problema das filas e atrasos no atendimento da rede pública.
4: Quero dizer bem claro que isso é um projeto técnico, um projeto que vem de uma demanda de pessoas reais que precisam de agilidade, tempo e recurso, que serão ali realmente beneficiados, porque ele pode fazer o exame privado e já chegar com o SUS com esse exame para poder ajudar no atendimento. Então, realmente, a união, tanto do SUS quanto a rede privada, para poder melhorar a saúde no nosso país.
2: Ainda não há data para votação no plenário da Câmara do projeto que obriga o Sistema Único de Saúde a aceitar exames realizados em clínicas privadas. Da Rádio Câmara de Brasília, Antônio Vital.
5: Votação.
0: Câmara aprova projeto que garante acesso à reprodução assistida para mulheres em tratamento de câncer. A repórter Sofia Peçanha nos conta como deve funcionar.
6: A Câmara dos Deputados aprovou o projeto que estabelece a Política Nacional de Atenção Integral em Reprodução Humana Assistida. Apresentada pela deputada Isa Arruda, do MDB de Pernambuco, a proposta garante o acesso a serviços de reprodução assistida a mulheres em tratamento de câncer que possa afetar a sua fertilidade ou com diagnóstico de endometriose. Segundo a relatora na Comissão de Saúde, a deputada Jandira Fegari, do PSDB do Rio de Janeiro, a medida é necessária para garantir que a política, hoje baseada em portarias do Ministério da Saúde, tenha perenidade e aplicação uniforme em todo o país, oferecendo atendimento seguro a todas as pacientes.
7: A colaboração de diferentes esferas é fundamental para assegurar a qualidade e a uniformidade do serviço prestado, já que a governança colaborativa melhora os resultados de políticas públicas complexas como as da saúde.
6: O projeto prevê que o Sistema Único de Saúde, o SUS, assegure o acesso a serviços de reprodução assistida em todas as unidades federativas. Porém, quando a rede do SUS for insuficiente, o poder público poderá recorrer a serviços privados filantrópicos ou sem fins lucrativos. Além disso, o texto garante o acesso ao congelamento de óvulos e a outros serviços de reprodução assistida para mulheres que passam por tratamento de câncer, protegendo o direito à maternidade e à preservação da fertilidade antes de procedimentos que possam prejudicá-la, como afirma a deputada Jandira Fegari.
7: Dessa forma, a possibilidade de preservar a fertilidade oferece uma perspectiva positiva e um ganho significativo na qualidade de vida para as pacientes oncológicas, o que reduz o impacto psicológico associado à perda da capacidade de ter filhos biologicamente.
6: Quando a proposta estiver valendo como lei, todos os procedimentos de reprodução assistida deverão constar da tabela de procedimentos do SUS, garantindo financiamento adequado e acesso integral aos serviços. O projeto que garante acesso à reprodução assistida para mulheres em tratamento de câncer segue para análise do Senado. Da Rádio Câmara de Brasília, Sofia Peçanha.
5: Saúde.
1: pessoas que passaram por um procedimento cirúrgico chamado ostomia são foco de um projeto que está sendo examinado na Câmara. O repórter José Carlos Oliveira tem os detalhes.
8: Avança na Câmara dos Deputados a proposta de criação da Política Nacional de Proteção às Pessoas com Ostomia, ou seja, aqueles pacientes que passaram por cirurgia para fazer uma abertura de ligação direta entre um órgão interno e o exterior do corpo. A intenção é garantir direitos, inclusão social e assistência integral a essas pessoas. A proposta do deputado Clodoaldo Magalhães, do PV de Pernambuco, já havia sido alterada na Comissão de Defesa dos Direitos das Pessoas com Deficiência. O texto ganhou ainda mais abrangência após aprovação na Comissão de Trabalho com relatoria da deputada Flávia Moraes, de Goiás.
9: A gente busca justamente abranger aos outros tipos de ostomia, então a gente trata da ostomia, tanto pode ser na traqueia, quanto pode ser no intestino e também da situação daquela ostomia provisória, que é temporária, aquela que vai ficar por um tempo e depois ela fecha, e aquela que é constante, permanente, né? Então tudo isso requer cuidado diferenciado e a gente fez então esse detalhamento. E com isso a gente vai ter aí um marco legal importante em relação ao paciente ostomizado.
8: Entre os benefícios previstos estão distribuição gratuita e regular de equipamentos e materiais de ostomia pelo SUS, isenção de impostos sobre produtos e acessórios específicos para a ostomia, centros de referência especializados com atendimento multidisciplinar em todo o país, programas de reabilitação física e reinserção social e laboral, a adaptação de banheiros públicos e campanhas de conscientização e educação. O texto ainda protege o paciente de demissão desde a indicação médica para a cirurgia até 12 meses após o retorno ao trabalho. Flávia Moraes comentou a importância da política nacional.
9: Projeto muito relevante, com certeza ele vai trazer uma dignidade, uma qualidade de vida muito diferente para esse paciente, que muitas vezes sofre constrangimento no local de trabalho por falta de adaptação, nos banheiros por falta de adequação.
8: A proposta de Política Nacional de Proteção às Pessoas com Ostomia ainda vai passar pela análise das comissões de saúde, de finanças e tributação e de Constituição e Justiça. Da Rádio Câmara de Brasília, José Carlos Oliveira.
5: Trabalho.
0: Charles Fernandes, do PSD da Bahia, defende a votação urgente de proposta que regulamenta a aposentadoria especial dos agentes comunitários de saúde e de combate a endemias. O deputado afirma que o texto garante justiça e valorização aos trabalhadores.
10: O que que é esse projeto? Vai trazer a segurança jurídica, vai trazer uma segurança para todos os agentes comunitários de saúde. Uma aposentadoria especial, os homens com 52 anos e as mulheres com 50 anos. Os agentes comunitários de saúde, eles trabalham no dia a dia, caminhando nas ruas com poeira, com lama, com sol quente. Então é necessário e é importante regulamentar a aposentadoria especial dos agentes comunitários de saúde.
1: Charles Fernandes lembra que os agentes comunitários de saúde e de combate a endemias prestam a primeira assistência às famílias, exercendo papel essencial na atenção básica ao acompanhar de perto a realidade dos bairros, das comunidades rurais e do interior do país.
5: Comissões.
0: É cada vez mais comum que condomínios tenham como síndico alguém que não mora no local. Por isso, a Câmara está examinando uma proposta que regulamenta a atividade do síndico profissional. A reportagem é de Luiz Cláudio Canuto.
11: Projeto aprovado na Comissão de Trabalho regulamenta a profissão de síndico profissional. O autor da proposta, deputado Paulo Alexandre Barbosa, lembra que o Código Civil de 2002 estabelece que a Assembleia do Condomínio pode escolher síndico que não more no condomínio para exercer a administração, o que possibilitou o surgimento do síndico profissional, uma alternativa cada vez mais comum nos condomínios brasileiros. Há, inclusive, empresas condominiais. Na opinião do deputado, isso mostra busca por mais profissionalismo na gestão condominial, além de resolver o problema de muitos condomínios onde ninguém quer assumir a função. O projeto foi apresentado para regulamentar a figura do síndico profissional no ordenamento jurídico brasileiro e estabelecer regras de contratação, atribuições e responsabilidades, e também prevenir conflitos, dando maior segurança jurídica para todos. O relator da proposta na comissão foi o deputado Léo Prates, da Bahia. Ele modificou o texto original, que previa como pré-requisito para o síndico profissional ter completado o ensino médio. Pela nova versão, a formação exigida é de tecnólogo em gestão de condomínio ou graduação em administração ou direito, além de inscrições nos conselhos regionais de administração ou na OAB.
12: Isso surgiu a necessidade do Congresso Nacional regular essa atividade. Esse projeto, logicamente, nos interessou, porque é um bom debate, e nós conseguimos a aprovação, graças a Deus, unânime, na criação da profissão de síndico profissional, protegendo a sociedade, porque a gente acha que tem que ter uma qualificação para se exercer, já que não é uma atividade tão simples. Ele tem que cuidar de terceirização de mão de obra, ele tem que cuidar de obras de engenharia, uma série de atividades que são atinentes à vida condominial. Então, nós aceitamos a profissão, por exemplo, de técnico em administração, que é nível médio, mas é o mínimo que a gente pode exigir de uma pessoa que vai cuidar de tantas vidas. Então, a gente acha que o projeto saiu redondo, agora ele segue a tramitação na Câmara, e eu acho que ele com certeza vai ter um fim, porque é necessário regular essa profissão que já é exercida por uma série de pessoas.
11: O projeto que regulamenta a profissão de síndico profissional já está na Comissão de Constituição e Justiça. Da Rádio Câmara de Brasília, Luiz Cláudio Canuto.
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5: Segurança Pública.
1: Os deputados aprovaram participação social na elaboração de políticas no plano para enfrentar violência contra a mulher. Acompanhe na reportagem de Júlia Lopes.
14: A Câmara dos Deputados aprovou o projeto que assegura a participação de instituições da sociedade civil na elaboração das políticas de segurança previstas no Plano Nacional de Prevenção e Enfrentamento à Violência contra a Mulher. O projeto muda a Política Nacional de Segurança Pública e Defesa Nacional, que tem entre seus instrumentos o Plano de Enfrentamento à Violência contra a Mulher. A proposta do deputado Marangoni prevê que a participação da sociedade civil no plano tenha caráter opinativo e seja voltada principalmente à rede de atendimento à mulher. Entre as diretrizes do plano estão a proteção da família, o atendimento humanizado, a não revitimização da mulher, além da assistência às vítimas e seus familiares e o incentivo à denúncia. Para a relatora da proposta na Comissão de Defesa dos Direitos da Mulher, deputada Laura Carneiro, do PSD do Rio de Janeiro, a medida fortalece o combate à violência contra a mulher.
15: À disposição do Estado, nas suas três esferas, favorecer a atuação pela defesa da vida da mulher, com auxílio opinativo das instituições da sociedade.

0: Senado, sem necessidade de votação pelo plenário. Da Rádio Câmara de Brasília, Júlia Lopes.
1: Política. O Conselho de Ética da Câmara dos Deputados aprovou a suspensão de parlamentares envolvidos na ocupação da mesa diretora ocorrida em agosto de 2025. Para Chico Alencar, do PSOL do Rio de Janeiro, a medida é importante para a preservação do decoro e da democracia.
2: Chico Alencar destaca que o placar de 15 votos favoráveis e 4 contrários reflete o entendimento do colegiado sobre a gravidade da obstrução dos trabalhos da Câmara. O deputado também critica a posição de operadores do direito que apoiam atos contra o Estado Democrático.
1: Justiça. Boletins de ocorrência poderão ter o mesmo modelo em todo o país. A ideia é garantir que as informações importantes estejam no documento e facilitar a comparação dos registros de crimes entre os estados. A reportagem é de Maria Neves.
3: A Comissão de Segurança Pública da Câmara dos Deputados aprovou o projeto que exige a utilização de boletins de ocorrência padronizados por todos os integrantes do Sistema Único de Segurança Pública. Atualmente, cada estado adota um modelo próprio de coleta de dados sobre crimes. A proposta do deputado Eduardo Veloso, do Acre, determina ainda que os dados dos boletins de ocorrência sejam incluídos no Sistema Nacional de Informações de Segurança Pública, prisionais, de rastreabilidade de armas e munições, de material genético, de digitais e de drogas. De acordo com Eduardo Veloso, a padronização dos boletins de ocorrência vai possibilitar a uniformidade dos registros e garantir que todas as informações relevantes sejam coletadas. O parlamentar ainda defende que a centralização dos dados no Sistema Nacional de Informações de Segurança Pública vai permitir a análise mais detalhada das ocorrências, o que facilita a identificação de padrões e tendências de criminalidade. Com isso, ele acredita que será mais fácil, inclusive, combater o crime.
4: Essa proposta vai facilitar, padronizar e agilizar a ocorrência em si, fazendo com que a gente tenha também uma resposta mais rápida para o cidadão, vai fazer com que a polícia seja mais efetiva e vai fazer com que aqueles criminosos sejam capturados mais rápido, né? Porque hoje a gente tem uma dificuldade, principalmente nesses pequenos furtos, de uma interligação dos sistemas. E isso aqui vai fazer com qualquer que seja o tipo de ocorrência, essa ligação. Então, eu acredito muito nessa proposta.
3: Ao defender a proposta, o relator, deputado delegado Fábio Costa, do PP de Alagoas, também sustentou que a padronização e a integração dos dados vai facilitar a cooperação entre as forças de segurança e melhorar o combate à criminalidade. Para o parlamentar, a uniformização dos registros vai resultar em dados mais completos, consistentes e comparáveis entre os estados, o que melhora a qualidade das análises. Na opinião de delegado Fábio Costa, esses avanços vão abrir espaço para novas ferramentas de inteligência, estatística e monitoramento. Ele afirma ainda que, com isso, a administração pública poderá tomar decisões mais eficazes. O projeto que padroniza os boletins de ocorrência em todos os estados do país ainda será analisado pela Comissão de Constituição e Justiça. Da Rádio Câmara de Brasília, Maria Neves.
1: Turismo.
2: A Câmara aprovou o projeto que cria a rota turística religiosa do Cariri, interligando os municípios cearenses de Juazeiro do Norte, Crato, Barbalha e Santana do Cariri. Autor da matéria, Yuri do Paredão, do MDB, afirma que a intenção é valorizar o patrimônio cultural e histórico da região.
5: Essa conquista fortalece a fé, valoriza a cultura do nosso povo e gera mais emprego, renda e oportunidades para a nossa região. O Cariri ganha ainda mais reconhecimento nacional como um dos maiores patrimônios religiosos e culturais do Brasil. Seguimos trabalhando com compromisso para levar mais desenvolvimento ao Cariri e a todo o Ceará.
1: O texto prevê que o governo federal poderá cooperar com o estado e os municípios para melhorar a infraestrutura e o atendimento aos romeiros que visitam os monumentos da fé. Yuri do Paredão acredita que o reconhecimento oficial vai atrair mais investimentos para o turismo religioso no Ceará.
2: Termina agora o Jornal Câmara dos Deputados com trabalhos técnicos de Everson Urani e apresentação de Val Monteiro e Márcio Aquilissardi. Uma boa noite para você.

0: Você fica com as notícias do Tribunal de Contas da União. Boa noite.
1: Minuto do TCU.
2: O Tribunal de Contas da União fez auditoria para avaliar o uso dos recursos federais destinados à Previdência Social em 2025. Neste ano, o programa deve movimentar cerca de 1 trilhão e 3 bilhões de reais. A Previdência é uma das maiores políticas públicas do país e garante aposentadorias, pensões e outros benefícios a milhões de brasileiros. A fiscalização analisou se os recursos estão sendo aplicados de forma eficiente e se contribuem para ampliar a proteção social e reduzir desigualdades. O TCU identificou que há espaço para melhorar a relação entre planejamento, monitoramento e execução das ações. Segundo a auditoria, o desafio é fazer com que o planejamento reflita com mais precisão os gastos e os resultados esperados. O tribunal fez recomendações para aprimorar a gestão e fortalecer a política. 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
1: 8 horas.
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1: Já está disponível o Gás do Povo. 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
2: 9:01.
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